0: Gaúcha Formosa, Zezinho, é isso, né?
1: Mais ou menos.
0: Boa essa música?
1: Eu acho bonita.
0: Ô, Zezinho, essa música você tocava nos bailinhos antigamente?
1: Tocava. Essa música é do Cido Rio Grande.
0: Os filhos do Rio Grande. Gaiteiro por demais, né?
1: É, demais, demais. E os filhos do Rio Grande são demais.
0: Zezinho, muito bom ter você com a gente. Obrigado, seja sempre bem-vindo. Zezinho. Seu Geninho daqui a pouco volta a tocar aí, né? Valeu. Valeu, Zezinho.
1: Valeu.
0: Vamos trazer um mais por aqui, chegando os gaiteiros, vindo de Ponte Alta. Nós já vamos se encaminhando aí pros finalmente, trazendo eles, os irmãos Enkmaier. Sebastião, como é que tá, Sebastião?
2: Tudo bem, Fabiano. Fabiano, é uma alegria a gente estar novamente aqui nesse programa.
0: Bom demais. Vamos trazendo também aí o nosso amigo Reinaldo Enkmaier, dos irmãos Enkmaier. Como é que tá, Reinaldo?
3: Uma satisfação, né, Fabiano? A gente novamente tá participando aí, entreverado com os amigos, com a gauchada.
0: Qual que é a música chegando lá, gurizada?
2: As Mocinhas do Interior, que é a música dos filhos do Rio Grande, e nós gostamos muito dessa música.
0: Abre a gaita!

0: as mocinhas do interior. Então foi assim, né? Foi num bailinho desse do interior que os irmãos Enkmaier encontraram as irmãs Madruga.
1: Foi.
0: E deu um casamento, né?
1: Com certeza. Pra
0: né? Os irmãos casaram com as irmãs, né? As irmãs. Tá certo, as irmãs de lá, os irmãos de cá.
1: Isso.
0: Ah, são três, né?
1: Três.
0: Bom, o que que tinha lá, que morava perto, ou o que que deu? Ou um casou e foi apresentando os outros pros outros?
1: Talvez no começo foi assim, mas o mais é pra economizar a sogra.
0: Economizar a sogra? Tá certo. Essa foi boa, né, seu gentil? Economizar a sogra, tá certo.
2: Os dois têm uma sogra, dormindo bem.
0: É.
2: Mas não misturar muito a raça.
0: Não misturar, né? Tá certo. Mas os Enkmaier andaram fazendo isso também lá pro Cerro Verde, os Farias e os Enkmaier também, né? Já se encaminhando pro fechamento do nosso Abre a Gaita Gaiteiro. Antes de nós tocar a música, quero mandar um salve todo especial pra toda a família Abre a Gaita Gaiteiro, as rádios parceiras. Posso pedir, Gaiteiro? Obrigado, irmãos Enkmaier. Abre a Gaita Gaiteiro! Ah!

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2: 34,9.

Yes, de volta. Tá a fim de indicar aí a sua track favorita? Então aproveita, já indica aí o seu som através aqui do WhatsApp da rádio. Está online nas redes sociais? Já segue, curta, comenta e compartilha a nossa página. Bem legal ter você aqui na sintonia. Já tem uma galera interagindo aqui com a gente através aqui do painel. Daqui a pouquinho a gente manda aí o seu alô, porque agora a gente segue para mais uma sequência.

aqui no Parada 10, o som de Jonas Blue. Passou por aqui também o somzera aí de Lil. Você ouvindo os grandes nomes da Dance Music e ainda grandes remakes. E agora a gente vai aqui de mensagens. A galera que tá com a gente aqui, ó. O Luiz Carlos tá em Barueri, mandando aí um alô para a Márcia e para toda a família. A Cleonice tá na cidade de Itapetininga. Na sintonia também o Claudinei e a Isabel. A Andréia e a Solange em Araçatuba. A Verônica em Ibicuitinga. O José Carlos e a Elaine em Diadema. 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

0: fechando mais uma hora. Mais um hit aí viral que está dominando as redes sociais. Bad Get Money, Young Gravy. Um hit aí que foi inspirado nos anos 80 e já atingiu mais de 15 milhões de visualizações. Teve ainda Clean Bandit. E é isso, não dá tempo pra mais nada. Agradecendo aí a sua sintonia. Que você possa aí curtir bastante aí o fim de semana. Aproveitar aí ao máximo. Mas continue na sintonia aqui da rádio. Na sequência tem mais músicas.
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6: FM 21:43.
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1: Fala, turma. Eu sou o Samuca San e está começando o Parada Dance. Já sabe, né? Na próxima hora você ouve só a nata, só as melhores da Dance Music, os grandes hits e ainda versões exclusivas. Então aumenta o volume. Para começar, tem esse som aqui, ó. Cuida,

Tornando aqui na sua rádio. E aí o song Charlie. Passou por aqui também Surfaces. Elton John aí com os vocais de Britney. E o som do David Guetta. O que toca na balada, toca dentro da sua casa. Ou aonde você estiver, é o Parada Dance. Tá chegando agora aqui o intervalo. Na volta tem esse som aqui.

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0: todos vocês um ótimo fim de semana. Eu sou o Daniel Mitello, tô chegando, vamos juntos por uma hora vivenciarmos o que há de melhor da música eletrônica no mundo, com novidades, lançamentos e exclusividades dos gêneros. Segunda-feira recebi mais 10 vinis e desses 10, 9 estarei compartilhando com você, ouvinte do Dance Revolution. São novidades únicas, exclusivas no mundo do rádio, em todo, não só o Brasil, como o mundo também. Recebi vinis do Canadá, Alemanha, Itália, Áustria e muito mais. E você vai saber agora, nesse exato momento, o que rola nesses respectivos países quando se trata do House Underground, pegando sempre na essência com toda certeza. Para começar nosso encontro de hoje, tem Semitone com Baboon, versão original, vinil do Reino Unido, do álbum Sonder. Muito bacana, você vai delirar com certeza com a música dance nessa edição de Dance Revolution. Aumente o volume!
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Hans Teaser, álbum Systematic, muito bacana esse álbum, álbum que veio do Canadá e eu mostrando antes, mostrando mais pra você. Falando em Canadá, antes tivemos Tecnera com That Leaf, Road Unknown Here, também álbum do Canadá, Tecno com House, muito legal essa versão, e lá em cima, Semitone com Baboon, versão original do Reino Unido, o álbum Sander em destaque, que foi pro ar no ano passado em vinil, tô recebendo aqui, ó, em mãos e já compartilhando com você. Já já tem mais Dance Revolution, novidades da música eletrônica em primeira mão, para você acompanhando a sua rádio.

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2: De volta com Dance Revolution, o melhor da música eletrônica no mundo. O único programa para clubbers e DJs pegando house e o techno na essência. Abrindo esta parte de Dance Revolution, tem Stefano Riccieri, é da Alemanha o vinil, álbum Nice Up, Let's Versus Pray. Enfim, é a mixagem do Stefano junto com o Nice Up, ficou legal, ficou um versus bem bacana e a gente vai conferir agora. Esta versão, esta música em Dance Revolution.
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0: dias que eu amo pra caramba é quando se fala do selo Strictly Written. Aterrissou por aqui no Brasil, trouxe grandes nomes aí como Angelina, Planet Soul com seu hit inesquecível de 10 minutos, Set You Free e muito mais. E esse vinil é da Strictly Written, aí dos Estados Unidos, Denis Ferrer com Sinfonia della Noche, muito bacana esse vinil. Antes Mihaly Safras com Love Away. Quando eu logo vi aqui Love Away, mas será que vai ser romântico esse vinil? Que romântico que nada, muito bacana, algo que leva um nome pro vinil, Love Away, muito bacana essa versão. Antes Stefano Ricchieri, Left vs Prey da Alemanha com o álbum Nice Up, na segunda parte de Dance Revolution, que volta já destacando Itália, a Itália pesando todas como sempre, o que tá tocando em Milão nesse exato momento, você vai saber antes, saber mais, aqui no Dance Revolution, fique com a gente.
1: Duas horas e 4 minutos.
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1: 22:55.
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Última parte de Dance Revolution. E já tem álbum italiano, vinil italiano, de Kim Baxter, apresentando Clayton Smith com Believe, versão House Groove original aí do Kim Baxter, com o House Groove pra lá de sintetizado aí do cara. Itália abre a última parte de Dance Revolution comigo, Daniel Bitello.

0: para fechar todas de hoje. Versão do Minonzo, vinil austríaco da terra, ID Hitler, DJ Territo com Back to You. Volto para você, versão do Minonzo, álbum de Ibiza, muito legal. Espanha destacando a Áustria e por aí vai, muito legal mesmo. Antes, Peter Malacuzo com Walking I Get Dark, versão Nix Ibiza também, álbuns de Ibiza da estreia chegando muitos por aqui, mas Kim Baxter com Clayton Smith, Believe, versão original, House Groove. Então tá aí, eu sempre compartilhando com vocês os vinis que chegam todas as semanas para mim, e você sabendo antes o que realmente está tocando quando se fala em house eletrônico e música underground. Esse foi o Dance Revolution, que fica por aqui, e você sabe antes, sabe mais em Dance Revolution.
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2: Buenas, bom fim de semana pra ti, Ju Venho, começando o nosso programa Estância Nativa. Fim de semana, tu já sabe. Aqui tem muita marca da boa pra aquele encontro final de semana e aquele período pra colocar a charla em dia com a pionada. É ou não é, Ju Venho? Então tá bueno, tchê. A ti, bebê, integrado pelo costado, começando o nosso programa desse fim de semana com Alan Moreira.

0: índio velho, tá aqui no Tranco Bagual, José Mendes, mas esse é o Zé Mendes Júnior, tocando pra ti aqui, em companhia do Estância Nati.
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1: Estamos de volta com o som do Rio Grande.
0: Abagualados e todas as querências, vamos seguindo, mas ainda dá tempo para soltar mais umas cunhudinhas do Rio Grande do Sul. Vamos nesse tranco, é os campeiros.

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0: Canudo, Valmir Martins, aqui no Estância Nativa. Depois do intervalo, tem mais Estância Nativa.
1: 23 horas.
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2: Vamos que vamos, Enjada Macanuda, seguindo aqui com o nosso programa Estância Nativa desse fim de semana, mais um bloco abrindo, os orelhanos.

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É bom uma cidade estranha, onde você nunca esteve, sabe que nunca mais vai voltar. E nesse lugar você tem uma obrigação sem graça, que cumpre com estilo e precisão, traçando um dia perfeito no arco do tempo. Quando cai a noite, é bom tomar um banho, e sob o chuveiro é bom sentir saudade. Ruim é não ter saudade. E como é bom sair sem direção pelas ruas da cidade, pensando no que você fez da sua vida e no que a vida fez em você. Bom é sonhar. Realizar não é tão bom, mas ruim mesmo é não realizar. O fim de um grande amor é muito, muito ruim. 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
1: 7 minutos.
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7: Alô, amigos de todo o Brasil, estamos chegando com Sertanejo Classe A por aqui. Eu, Fabiano Farias, vamos juntos, vamos sempre juntos com aquela super seleção de moda. Que beleza! Chico Amado Xodó vem abrindo? É, vem abrindo por aqui. Eu sou o Fabiano Farias e vamos trazendo só música boa. Chico Amado Xodó, sim, quanto mais mulher, melhor. Tem só na Benzetacil, Peão Brasil e o Parentinho. O Daniel cantando com seu Zé Camilo, Velha Porteira também. Pra começar bem a nossa sequência de hoje, tá show demais. Se liga aí, aumenta o volume, Sertanejo Classe A tá começando.
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0: Cara Cheia, Rio Negro e Solimões no Sertanejo Classe A.
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0: É bom de ouvir esses modão, traz saudade, a gente canta junto. Música boa, né? Olá, trazendo mais aqui depois do intervalo, né? A gente ouviu aí o Rio Negro Solimões com De Cara Cheia, Vive Velha Porteira, Daniel e o seu Zé Camilo. Intervalo vem chegando, já já tem mais, não sei daí.
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3: 5 horas e 2 minutos. 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
0: De volta por aqui, Sertanejo Classe A, vem Teodoro Sampaio trazendo Paixão Proibida, Herbert Evandro, Comitiva Esperança e Roupa de Lua de Mel com Gian e Giovanni aqui no Sertanejo Classe A, todo dia com você, trazendo aquela sequência com 2 horas de boa música. Curte aí.
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1: Sertanejo Classe A, por aqui com você, Christian Ralph, cantando, tocando. Vamos lá, ouvimos também a Loucuras de Amor, né? Loucuras Demais. Antes dessa teve Roupa Nova, Lua de Mel. Fechou mais uma sequência, intervalo que chega. A gente volta já com muito mais pra você. Já tá programado por ali o Mato Grosso e o Matias.
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3: FM. 5:38.
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1: Vai seguindo Sertanejo Classe A, o som que vem chegando é com Diego e Diogo. Bem aos olhos da lua, tem Sandro e Ronaldo, Consolo de Solidão, Gustavo Lima, Hoje Eu Quero Te Amar. Aô, modão bom!
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1: Caboclo na cidade, Chitão e Chororó cantando aqui no nosso Sertanejo Classe A, fechando mais uma sequência. Teve também Gustavo Lima, Hoje Eu Quero Te Amar. Intervalo, sim, intervalo que vem por aqui nossos apoiadores. A gente vai ouvir depois o intervalo do Duque Dalvan, Chico Rei Paraná, Vini Mizioli, Juliano César, depois do intervalo, tudo isso.
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3: 5:53 minutos.
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1: Sertanejo Classe A para ir fechando a nossa programação de hoje. Com você por aqui, chegando Goiânia e Paranaense, Peão, Caminheiro, tem João Mineiro e Marciano, Vestido de Noiva, Zé Henrique e Gabriel, Você Marcou Demais. E ainda mais uma com André e Adriano, a Giripoca vai piar. Fechamos por aqui, voltamos amanhã com mais Sertanejo Classe A. Até amanhã, tchau.
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12: 6:14.
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1: 6 horas.
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Sucesso, música pra você, manhã de segunda-feira aqui no nosso Alô Comunidade, César Passarinho, Poesia e Milonga. É música bonita, começando amanhã aí, nossa, 6 de julho, né? Infelizmente a seleção brasileira ontem não deu certo, tá fora da Copa a seleção brasileira, mas nós estamos por aqui, vamos em frente, né? Faz parte, um tem que ganhar e outro tem que perder, né? Então o Brasil ontem lutou, tentou, foi valente, mas não conseguiu passar aí pela poderosa Noruega, e o Brasil tá fora da Copa, né? Mas vamos em frente, vamos seguindo aqui com a nossa programação. Um bom dia e uma ótima manhã aí para você que tá sintonizando a nossa Paim FM nessa manhã, então, aí de segunda-feira. Uma ótima semana para ti. Obrigado pela tua audiência, obrigado pela tua companhia. Você que tá sempre nos acompanhando aí, muito obrigado, né? Nessa manhã, iniciando uma semana, que Deus e Nossa Senhora do Caravaggio nos abençoe, e assim a gente vai seguindo nessa manhã. Tá chegando o Neide Bertucci, chegando para cantar pra gente aqui, Acerto Passo. Bom dia, 13 graus, tempo estável, são 6:30 da manhã.

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12: Muito bem, a gente vai seguindo com música, vai seguindo com sucesso, 6h39, ótima manhã pra você, 6h39, manhã de segunda-feira, manhã mais amarga, né, por conta da eliminação do Brasil na Copa do Mundo ontem em cima da Noruega, né, a Noruega venceu o Brasil por 2-1, né, então no finalzinho o Brasil conseguiu um pênalti aí que o Neymar converteu, o Brasil até lutou, mas infelizmente não conseguiu superar aí a poderosa Noruega, que acabou vencendo então por 2-1 o jogo, 2 gols do Haaland, e agora o Brasil volta para casa, né? Se despede da Copa do Mundo aí na fase, nas oitavas de final aí da competição. Mais uma vez que o Brasil sai nas oitavas, né? Mas em frente, faz parte. Eu sempre digo que alguém tem que ganhar e alguém tem que perder, e faz parte, né? Então, se despede o Brasil da Copa do Mundo, mas os jogos seguem. Tivemos ontem o jogo dramático aí da Inglaterra contra o México. A Inglaterra chegou de vencer por 3-1 e o México diminuiu por 3-2 e numa pressão quase empatou no finalzinho do tempo regulamentar. Mas passou a Inglaterra, então Inglaterra está à frente, seria o adversário do Brasil na próxima, agora é Noruega e Inglaterra, próxima rodada então do lado em que o Brasil estava, né? Faz parte, vai fazer o quê, né? Vamos em frente sempre. Agora é avaliar o que aconteceu, ajustar aí, porque daqui 4 anos tem Copa, daqui 2 anos tem Copa América, então tem que se organizar a seleção brasileira aí para isso, né? Claro que, infelizmente, alguns atletas não vão mais estar presentes, mas isso faz parte do ciclo, né? 6h41 agora, 13 graus.

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1: Tudo bem, segue a música 6h44, sucesso aí do Pedro Bentes, é da Estrada. Aí a moda de viola, né? O Amor e a Rosa, seguindo aqui na nossa programação. Segue o sucesso pra você aqui, bom dia. Ótima manhã, tá chegando aí pra você o Corpo e Alma.

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1: Muito bem, vamos lá com a previsão do tempo então, né? Vamos lá com a previsão do tempo então. Aí nessa manhã, você vai sintonizando com a gente a nossa programação. E a gente vai seguindo então com música e vai seguindo com o sucesso. 5 faltando para as 7. 5 para 7, tempo instável, 13 graus. Manhã então de segunda-feira, hoje dia 6 de julho. Olha, tem aí previsão de chuva para hoje, né? Hoje tem uma previsãozinha de chuva, já deu umas pancadas aí, né? Mais ou menos é a movimentação então do tempo para hoje, né? Segundo a gente tá observando aqui na previsão do tempo. É porque ainda estamos, né? Estamos no inverno. Né, segunda-feira será de frio e chuva fraca. Então, a princípio está sendo aí preocupante as previsões para depois do dia 15, aí uma chuva um pouco mais forte. Uma nova massa de ar frio, porém não tão intensa, entra no estado nessa segunda-feira. Muitas nuvens cobrem aí o dia, principalmente aqui vai ter garoa no leste, nordeste e norte. Né? Então, já na fronteira com o Uruguai, vários pontos podem ter marcas ao redor dos 10 graus e o céu limpo. Então, adiantando para você mais ou menos o que temos de previsão do tempo, né? Hoje vamos a 14 graus, temos uns 3 milímetros de chuva hoje, já deu umas 2, 3 pancadinhas. Então, vai ser isso aí hoje, mas a princípio é isso, né? Vai ter umas aberturas de sol e nuvens, então a segunda-feira vai ser isso aí. Nesse momento, 13 graus, 96% a umidade relativa do ar. Adianto para você alguma coisa para a semana. Amanhã, terça-feira, amanhã tempo bom, amanhã mínima 4 graus, máxima 11. Quarta-feira bastante frio, mínima 2, máxima 16. Quarta-feira mínima 2, máxima 16. Quinta-feira sobe um pouquinho mais, vamos a 19 graus. Sexta-feira chove e sábado também chove. Poucos volumes, mas chove. Atenção, segue para o dia 15, lá na próxima quarta-feira, dia 15 de julho, tem uma previsão alta, com muita chuva. Então, o próximo dia 15, atenção é essa. Então, o próximo dia 15, então, para a gente acompanhar. 6h57, agora 3 minutos, faltando para 7, hora oficial do Brasil, bom dia. 3 para 7, manhã maravilhosa aí de segunda-feira. Vamos em frente, que Deus e Nossa Senhora do Caravaggio nos abençoe. Felizmente, nossa seleção saiu fora da Copa, né? Mas é aquilo que eu sempre digo, alguém tem que perder, alguém tem que ganhar. E nesse caso, infelizmente, a seleção brasileira sucumbiu para a Noruega 2-1 e acabou então aí o sonho do hexacampeonato. Então, trazendo um pouco das informações aí para você, certo? Então, os destaques aí desta manhã. Já vamos falar de Copa do Mundo. Por enquanto, vou fazer um intervalo. São 6h59, agora um minuto faltando para 7. Vou trazer mais uma antes, tá chegando o Chitãozinho Chororó.
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3: 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Muito bem, agora são 7h07 da manhã. No apoio cultural aqui da Festa do Colônio Motorista. Próximo final de semana, hein? Próximo final de semana tem Festa do Colônio Motorista, festa em honra a São Cristóvão em Santo Isidoro. O Conselho da Comunidade de São Cristóvão, juntamente com os festeiros e o Padre Edio, convidam você e a família para a grande festa em honra a São Cristóvão em Santo Isidoro. É, então, próximo sábado e domingo. Já anota na tua agenda, então, aí, né? Então, sábado tem miúdos ao meio-dia, à tarde tem matinê com a banda Sentinela. No domingo começa a festa às 10, quando termina aqui a missa no santuário. Então o pessoal vai na procissão motorizada até lá, a comunidade, onde vai ter as bênçãos dos veículos e a missa campal. Ao meio-dia, almoço, aí com churrasco e à tarde, bingo, tá certo? A partir das 3 horas tem matinê com a indústria musical, o Music Dance. Quem almoçar no domingo, lá na festa, não paga o ingresso do matinê. Reserva agora o teu churrasco aí no 984-386535. Com o Júlio César Reginato, que é o presidente lá da comunidade, com o Juliano Braguiroli no 996895841 e com o Luiz Henrique Frison no 984477437. Grande festa em honra ao Colônio Motorista, ao São Cristóvão e Santo Isidoro, próximo final de semana, ali na comunidade de São Cristóvão, no Cartucho. Grande festa, todos os anos é uma festa maravilhosa, foi ampliado, o salão tá bonitaço lá, o pessoal tá te aguardando pra gente fazer uma festa bonita lá. Né? A gente sabe, aquele atendimento especial da gurizada, aquela carne caprichada, é só lá no São Cristóvão. Você é nosso convidado, parabéns, claro, desde já aí aos agricultores e também aos motoristas, estas duas classes que movem o Brasil, né? Que movem o nosso Brasil. Então a vocês o nosso reconhecimento, né? Por essas duas classes que peleiam no dia a dia, né? O produtor rural que produz o nosso alimento e o motorista que faz o transporte desses alimentos aí, que faz, enfrenta todas as dificuldades aí Brasil afora, nas estradas, né, estradas mal conservadas, aí o perigo, né, e os agricultores, claro, que infelizmente nos últimos anos vem sofrendo com as intempéries, vem sofrendo com as perdas aí por conta do tempo. Infelizmente a gente não manda no tempo, né, mas a gente deixa aqui o nosso abraço, o nosso reconhecimento a estas duas classes. Vamos celebrar junto fim de semana que vem, então, lá na comunidade São Cristóvão. 7h10, chegando o Carisma.

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1: 17, vamos lá então. Vamos falar de Copa do Mundo, né? Afinal de contas, o Brasil infelizmente ficou para trás aí na Copa do Mundo. Ontem fomos eliminados então pela Noruega, né? O Brasil sai precocemente, né? Então a gente vai trazendo as informações aí para você aqui na nossa programação, né? Um bom dia, uma ótima manhã, o tempo está encoberto, 13 graus de temperatura, né? Nesse 2-1 aí da Noruega que nos deixou fora da Copa do Mundo, né? Estamos fora aí da Copa do Mundo, né? Perdemos para a equipe da Noruega 2-1 ontem, destaque para o Haaland, que é o grande ídolo da Noruega, né? Conseguiu 2 gols aí. E o Brasil está fora da Copa. O Brasil até peleou, mas não adianta, a bola pune, né? Tivemos aí um pênalti que infelizmente não foi convertido, né? Infelizmente não foi convertido aí o pênalti, né? Mas depois tivemos outras situações, né? O Bruno Guimarães acabou perdendo aí o pênalti, mas eu sempre digo que a gente não pode... a gente sabe que é a seleção brasileira, mas o ser humano ele também erra, né? Acabou sofrendo o pênalti aí, que parecia que a situação ia melhorar, já íamos sair bem, né? Mas acabou o Bruno Guimarães perdeu o pênalti, né? Mas enfim, o jogo seguiu e no segundo tempo o que nós vimos foi uma supremacia da Noruega. O Hendrick, o menino Hendrick, teve um grande lance, mas acabou infelizmente não conseguindo, né? Aí o Brasil, um finalzinho, um pênalti, o Neymar converteu, né? Diminuiu para 2-1, mas aí já era tarde. 2-1 Noruega, o Brasil tá fora da Copa. Agora, nós temos então agora os chaveamentos para frente, né? Nós tivemos ontem, começaram as oitavas no sábado, às 2 da tarde no sábado, o Marrocos venceu 3-0 o Canadá, e às 18 horas a França venceu o Paraguai. Então teremos Marrocos e França já definidos. Ontem tivemos então, o Brasil acabou sendo derrotado pela Noruega 2-1, e num baita jogo de futebol à noite, a Inglaterra venceu o México por 3-2. Então já temos alguns confrontos das quartas de final, temos França e Marrocos e Noruega e Inglaterra. Hoje temos mais 2 jogos, hoje temos às 4 da tarde Portugal e Espanha, baita jogo de bola, né? E à noite às 9 temos Estados Unidos e Bélgica. A Bélgica muito abaixo do que é, dependendo do Lukaku, né, que é um grande jogador, mas já está com idade. No último jogo ele teve que entrar para tentar resolver, porque a Bélgica estava ficando fora. E hoje tem um jogo difícil, né, os Estados Unidos, uma equipe forte. E Portugal e Espanha dispensa comentários, né? Portugal, os 11 jogadores são muito bons, e a Espanha também, do Yamal e companhia limitada. Portugal de Cristiano Ronaldo, Bruno Fernandes, Pedro Neto e tudo mais. E amanhã temos os últimos 2 confrontos. Amanhã temos a atual campeã argentina, 1 da tarde contra o Egito, e às 5 da tarde a Suíça contra a Colômbia. Então, as equipes então que estão disputando, então já temos 2 confrontos definidos. França e Marrocos vão jogar quinta-feira às 5 da tarde, e no sábado às 6 da tarde, Noruega e Inglaterra. Então já temos 2 confrontos aí. O Mbappé e o Haaland e o Messi são os 3 que estão empatados na artilharia, seguidos aí por Harry Kane, que tem 6 gols, Quinones, Vinícius Júnior, Bellingham, Orzabal e Dembélé são os jogadores que estão aí disputando também a artilharia. Naturalmente Vinícius Júnior, Quinones não disputam mais, assim como os jogadores aí do Senegal também não. Então é o final que ninguém queria, mas não digo, né? Alguém tem que ganhar, alguém tem que perder. Infelizmente o Brasil sai da Copa aí, eliminado de novo nas oitavas de final para a equipe da Noruega. 7h21, agora 7h21, bom dia. A gente vai seguindo aqui na nossa programação. 7h21, nós seguimos então aqui com as informações e também com as notícias aí para você, certo? Vamos seguindo então aí, 7h21 da manhã, chegamos no Negro e Solimões.

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1: Vou pegar a Via Anhanguera, vou passar por Campinas, Ribeirão Preto, Uberaba, Uberlândia, Itumbiara, Goiânia.

0: Indicadores Agropecuários, com Diego Brião. Soja.
1: Valor no mercado físico no Brasil por saca de 60 quilos. Estado do Mato Grosso, cidade de Sorriso, R$111,10. Paraná, Marechal Cândido Rondon, R$114. Bahia, Luiz Eduardo Magalhães, R$117. Rio Grande do Sul, não me toque, R$119 por saca de 60 quilos. Não houve movimentação nas bolsas dos Estados Unidos na sexta-feira, devido à antecipação de feriado local.
0: Milho.
1: Valores no mercado físico, por saca de 60 quilos. Paraná, Marechal Cândido Rondon, R$51. Valor em estabilidade na comparação com a cotação anterior. Mato Grosso Sorriso, R$40,50, em queda. E Minas Gerais Machado, R$55, também em estabilidade.
0: Boi gordo.
1: Em São Paulo, na B3, os contratos com vencimento em julho eram negociados ao final da sexta a R$327,60 por arroba. Houve queda de 0,61% no dia. Boi à vista, Mato Grosso, Cuiabá, R$315,73 por arroba.
0: Café.
1: No Brasil, na B3, os contratos futuros de café arábica com entrega prevista para setembro apresentaram queda, com cotação de US$359 por saca de 60 quilos. Valor no mercado físico do café arábica tipo 6 por saca de 60 quilos. Minas Gerais Varginha, R$1.769. Bahia Região Oeste, R$1.720. E São Paulo Franca, R$1.750.
0: Algodão.
1: Valor do algodão em pluma por arroba. Mato Grosso Sorriso, R$128,38. Valor em elevação na comparação com a cotação anterior. E Bahia Região Oeste, R$133,50. Em estabilidade.
0: Trigo.
1: Valor no mercado físico do trigo por saca de 60 quilos. Paraná, Marechal Cândido Rondon, R$70, em estabilidade. E Rio Grande do Sul, Júlio de Castilhos, R$69,50, também em estabilidade.
0: Arroz.
1: Valores no mercado físico. Bahia, região oeste, R$74 por saca de 60 quilos, em estabilidade. E Rio Grande do Sul, média estadual, R$59 por saca de 50 quilos, também em estabilidade.
0: Indicadores Agropecuários com Diego Brião. Produção, Agência Rádio Web.
2: 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O Brasil conquistou sua primeira Copa em 1958, na Suécia. Foi ali que surgiram para o mundo nomes como Pelé, Garrincha, Didi e Vavá. Você ouviu? 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
4: 8 horas.
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gás logo cedo, com mais sucessos mais quentes do momento. Fica com a gente porque o seu dia merece começar com música boa e alto astral com Jonatas Gonçalves. Bom dia!

0: Simone Luigi!
1: Yarmanu!
0: Samanu!
1: Tchau, gente, obrigado!
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3: Sertanejo conhecido, hein? E o golzinho quadrado?

0: Júnior e César, Golzinho Quadrado. Essa música é bem top, hein? Gente, a gente vai pro intervalo. Daqui a pouco a gente vai curtir muito mais músicas.
1: Você
0: vai
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4: 8:09.
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1: Todo dia, sempre neste mesmo horário, tem Jonatas Gonçalves com o Show da Manhã. Bom dia! Tamo muito
7: de volta.
1: Bom dia.
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1: E aí, já tomou seu café? Porque aqui a energia não para. Vamos seguir com os sucessos que estão bombando por todo o Brasil.

0: falou? Você pediu e a gente toca mais um sucesso pra embalar a sua manhã.
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1: Essa aqui eu sinto um trem diferente, viu, gente? Puxa daí, que eu

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4: Chega final de semana, truco, cerveja e churrasco. Combinação top do TCC, né? Marcos e Fernando.

0: de semana, cervejinha gelada, carne assando e um truco pra aliviar a tensão, né? Truco, cerveja e churrasco, Marcos e Fernando na programação de hoje. É a melhor sequência musical pro seu dia a dia, é sertanejo universitário, é modão, é pagode, é samba e muito mais. Bom, depois do intervalo tem mais músicas, fica na sintonia, tá bom?
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6: 8:39. 104,9.
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0: Bom dia, o break tem mais. Passou, e a sequência de hits já está de volta. Cola com a gente.

0: Boa noite, Uberlândia! Faz barulho aí, Uberlândia, que eu quero ouvir!
1: Que coisa linda, galera!
0: Obrigado!
2: Essa você já ouviu por aí e ela toca aqui inteira, confere.
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2: O Nacional, Banda 1120, Sei Que É Você. Ah, essa música tem uma letra tão bonita. Cante com a gente.

0: 11:20. Acredite em mim, acredite em nós de novo. Banda 11:20 na nossa programação. Gostou? Depois do intervalo tem mais, tá?
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7: 8:56.
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9: Atenção, atenção, signo de Áries. Assuntos envolvendo a carreira ficam em destaque logo cedo, mas talvez seja preciso equilibrar o tempo entre o serviço e a família. É que Júpiter se opõe a Sol e Marte pela manhã, pedindo moderação em alguns momentos. Na sorte do dia, seu número é o 32. Atenção, atenção, signo de Touro. Sol e Júpiter estimulam o contato com pessoas que estão distantes nesta manhã. Mais tarde, Marte e Júpiter despertam o desejo de viajar ou dar uma volta por aí para espairecer. Se surgir a chance, vá em frente. Na sorte do dia, seu número é 45. Atenção, atenção, signo de Gêmeos. Sol e Júpiter favorecem mudanças hoje e pode resolver assunto ligado à herança ou finalizar um negócio lucrativo se estiver que trabalhar. Na sorte do dia, seu número é 4. Daqui a pouco a gente confere mais previsões astrais para os demais signos. Fique ligado, eu sou o Fabão e a gente volta daqui a pouco.
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11: Quando ele é reconhecido como o enviado de Deus, como aquele que veio para dar vida a todos, quando Jesus é reconhecido, os milagres de fato acontecem. E como acontecem? Queridos amigos e amigas, muito bom estarmos juntos. Hoje é dia 6 de julho, segunda-feira. Vamos em frente, né? Nova semana, atividades, compromissos, estudos. Sempre, sempre com a proteção divina. Alegres por estarmos juntos. Iniciemos em nome do Pai, do Filho e do Espírito Santo. Amém. E a palavra de Deus desta segunda-feira, e no calendário litúrgico essa segunda-feira, 6/7, é dia de Santa Maria Goretti. E o Evangelho é de Mateus, capítulo 9, versículos de 18 a 26. O Senhor esteja convosco. Ele está no meio de nós. Proclamação do Evangelho de Jesus Cristo segundo Mateus. Glória a vós, Senhor. Enquanto Jesus estava falando, um chefe aproximou-se, inclinou-se profundamente diante dele e disse: minha filha acaba de morrer, mas vem, impõe tua mão sobre ela e ela viverá. Jesus levantou-se e o seguiu junto com os seus discípulos. Nisto, uma mulher que sofria de hemorragia há 12 anos veio por trás dele e tocou a barra do seu manto. Ela pensava consigo: se eu conseguir ao menos tocar no manto dele, ficarei curada. Jesus voltou-se e, ao vê-la, disse: coragem, filha, a tua fé te salvou. E a mulher ficou curada a partir daquele instante. Chegando à casa do chefe, Jesus viu os tocadores de flautas e a multidão alvoroçada e disse: retirai-vos, porque a menina não morreu, mas está dormindo. E começaram a caçoar dele. Quando a multidão foi afastada, Jesus entrou, tomou a menina pela mão e ela se levantou. Essa notícia espalhou-se por toda aquela região. Palavra da salvação. Glória a vós, Senhor. O evangelho deste dia, Jesus de novo realizando sinais. Vejam que começa o evangelho dizendo que um chefe, vejam, falando em chefe, ele não era do grupo de Jesus, mas ele reconheceu que Jesus tinha o poder. E o que que ele tinha, qual era a aflição desse chefe? Minha filha acaba de morrer. Pensa um pai dizendo isso. E Jesus acolheu. O que que Jesus faz? O chefe suplicou, impõe a mão nela e ela vai viver de novo. Mas tinha que chegar até lá. E Jesus se colocou a caminho. Nisso aparece uma mulher que sofria há 12 anos de hemorragia. Ela pensou com ela mesma: se eu conseguir colocar a minha mão só na barra do manto dele, eu vou ficar curada. Dito e feito. Ela encostou e ficou curada. Nisso Jesus continuou à casa desse chefe, porque Jesus viu que ele tinha reconhecido a divindade que estava no próprio Jesus. E Jesus, chegando lá, tinha um alvoroço, porque a menina tinha morrido. E ele vai, toca a menina com a mão e ela se levanta. Olha só, a mulher com hemorragia há 12 anos. A menina que é considerada morta. Jesus, quando ele é reconhecido como o enviado de Deus,

0: milagre quando a gente tem fé. E ter fé é acreditar que Jesus é o Senhor. E esse acreditar supõe o quê? Viver a palavra dele. Então, diante de tantas realidades, vamos pedir, Senhor, aumentai a minha, a nossa fé. Que ele aumente a nossa fé, para que a gente possa reconhecê-lo como o enviado do Pai. E reconhecendo como Salvador, nós possamos contemplar e sermos beneficiados de muitos, muitos milagres. Assim agradecidos, rezemos então com gratidão o milagre da nossa vida. Rezemos como ele nos ensinou. Pai nosso que estais nos céus, santificado seja o vosso nome. Venha a nós o vosso reino. Seja feita a vossa vontade, assim na terra como no céu. O pão nosso de cada dia nos dai hoje. Perdoai-nos as nossas ofensas, assim como nós perdoamos a quem nos tem ofendido. E não nos deixeis cair em tentação, mas livrai-nos do mal. Amém. Que o Senhor nos abençoe, nos proteja, nos guarde, nos dê a paz e a alegria de viver. O Senhor esteja convosco, ele está no meio de nós. Sobre todos nós, desça a bênção de Deus, Pai, Filho, Espírito Santo. Amém. Amém. Ótima semana. Paz e bem. Santa alegria.
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4: 9 horas.
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0: meus queridos Jorge Matheus, meus queridos Guilherme Santiago.
1: Bom dia!
2: 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Essa daqui é top, hein? Bruninho e Davi com Oba Oba Samba House.

0: Bruninho e Davi, ô mãe, na programação, gostou? Depois do intervalo tem muito mais músicas do jeito que a gente gosta de ouvir.
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4: 9:23.
0: 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Olá, bom dia. Estamos de volta na melhor programação do seu Daio, juntos durante 2 horas com a melhor programação do dia a dia. Um show da alegria.
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5: O público decidiu pelo WhatsApp e a música vencedora é essa. Vamos ouvir inteira.

0: Encerrando mais uma disputa e logo logo tem mais uma nova edição para você decidir a campeã.
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0: Show da manhã com Jonatas Gonçalves vai ficando por aqui, mas os hits continuam na nossa programação na próxima edição. Valeu pela companhia e até a próxima edição no mesmo horário com muito mais músicas boas pra embalar o seu dia. Tchau, gente, um abraço.
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2: Atenção, atenção, signo de Câncer. Os assuntos domésticos prometem ocupar a maior parte do seu tempo, mas com a lua se desentendendo com vários astros no início da tarde, talvez seja difícil evitar atritos em casa. Vá com calma e não se irrite se o pessoal palpitar demais na sua vida amorosa. Na sorte do dia, seu número é o 35. Atenção, atenção, signo de Leão. Logo cedo, Sol e Júpiter sinalizam muito trabalho pela frente e você pode se sobrecarregar se não agir com moderação. Na sorte do dia, seu número é o 55. Atenção, atenção, signo de Virgem. Seu jeito possessivo segue em alta, mas com a lua trocando farpas com outros astros, no início da tarde, redobre a atenção ao organizar as contas de casa ou fazer umas comprinhas, porque há risco de sair no prejuízo. Na sorte do dia, seu número é 53. Daqui a pouco a gente confere mais previsões astrais para os demais signos. Fique ligado, eu sou o Fabão e a gente volta daqui a pouco.
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6: Super Hits! Super Hits, chegamos por aqui, sequência de muita música boa, pra gente curtir só as melhores.
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6: Eu sou o Fabiano Farias e por aqui seguimos então juntos do rádio, pela internet também, levando companhia pra você com muita música boa a partir de agora. E quem canta de primeira por aqui, Danilo e Davi Ferido, pra começar bem Super Hits agora.

de noite. Aquelas que a gente canta junto aqui com o Super Rio. A música não pode parar e o Super Hit segue com Simone Mendes.

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1: Pare por um instante, respire fundo. Já reparou que a vida corre depressa? E às vezes, a gente só vai no piloto automático? O dia de hoje não é apenas mais uma segunda ou terça-feira no calendário. Ele é uma página em branco exclusiva que você recebeu para escrever. Não espere o final de semana para ser feliz. Nem a estabilidade perfeita para ter paz. A beleza da jornada está nos pequenos detalhes. No café quente, um abraço sincero e na chance de recomeçar. Faça o seu melhor com o que tem agora. Viva o hoje.
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5: 9:59. 104,9.
6: Super Hits, tem mais, tem muito mais. Intervalo rapidão, já seguimos. Trazendo o som do Diego e do Vitor do Seco. Pra curtir, aumenta o volume. Super Hits, tocando.

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6: 10:34. 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Na Copa de 1962, no Chile, Garrincha foi um dos grandes personagens do Brasil. Com Pelé machucado, ele assumiu o protagonismo e ajudou a seleção a conquistar o bicampeonato. 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
1: 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O João Bosco e Vinícius cantando por aí com Gustavo Lima, 25 horas. Tem mais, tem muito mais. Super Hits não para. Você pegou saudade, Cláudio Romário, Felipe e Luan cantando juntos. Super Hits 7.
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6: 10:53.
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Tubarões, Tubarões, Diego e Vitor Hugo. Gustavo Lima, agora é a tua hora de cantar, Gustavo Lima. Tá chegando ele cantando por aqui. Pensamentos Intrusos.

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4: Atenção, atenção, signo de Libra. Sol e Marte colocam assuntos de casa em destaque. Mas como a atenção desses astros com Júpiter, talvez seja preciso equilibrar seu tempo para não negligenciar o serviço nem o pessoal de casa. Na sorte do dia, seu número é o 50. Atenção, atenção, signo de Escorpião. Diálogos e viagens pode animar o seu dia, mas Sol e Júpiter pedem um pouquinho mais de cautela, assim como Marte e Júpiter. À noite pode ser uma boa relaxar em um ambiente tranquilo, repensar seus planos a longo prazo e fazer os ajustes que achar necessários. Na sorte do dia, seu número é o 24. Atenção, atenção, signo de Sagitário. Sol e Júpiter avisam que podem surgir negócios lucrativos logo cedo, e Marte e Júpiter reforçam essas energias no final da manhã, mas vale agir com cautela e analisar bem antes de assinar algo. Na sorte do dia, seu número é o 34. Daqui a pouco a gente confere mais previsões astrais para os demais signos. Fique ligado, eu sou o Fabão e a gente volta daqui a pouco.
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Eu Te Perdoar, Cleto e Romário, Zé Felipe. Ô, sofrência, hein? Guilherme Santiago, vai seguindo por aqui, horário comercial, Super Hits não para.

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5: 11 horas. 29.
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7: Última sequência super hits por aqui nas saideiras de hoje já. E Fred e Fabrício com Panda, 24 horas, última sequência.
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0: E Frederico Bobo. Vou fechar aqui a sequência de hoje, sim, pra fechar a Zeneto e o Cristiano quase todo dia. Tô indo, um grande abraço, até mais, tchau.
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1: 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Com Pelé, Tostão, Jairzinho, Gerson e Rivelino, encantou o mundo com futebol ofensivo e talento. 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
8: Atenção, atenção, signo de Capricórnio. Se depender de Sol e Júpiter, o seu dia começa animado nos relacionamentos, ainda que possa surgir um ou outros atritos. Marte e Júpiter também colocam a convivência com os outros em destaque no final do dia. Mas com a Lua se desentendendo com outros astros, é melhor esfriar a cabeça e maneirar nas críticas. Na sorte do dia, seu número é o 33. Atenção, atenção, signo de Aquário. Marte e Júpiter pedem cautela com o corpo no final da manhã. Acidente, exageros e impulsividade podem cobrar um preço de sua saúde mais tarde, hein? Atenção aí, cuidado. Na sorte do dia, seu número é o 42. Atenção, atenção, signo de Peixes. Sol e Marte em posição a Júpiter destacam as amizades hoje, mas também avisam que pode pintar competição com o pessoal mais próximo. Ainda assim, o saldo pode ser positivo com os amigos no final das contas. Na sorte do dia, seu número é o 36. Por hoje é só, pessoal. A gente volta na próxima edição das Previsões Astrais para o seu signo. Um beijo e até mais.
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11: E irmãs, bom dia. Louvado seja nosso Senhor Jesus Cristo, para sempre seja louvado. Estamos vivendo a 13ª semana do tempo comum. Neste mês de julho, dedicado ao preciosíssimo sangue de nosso Senhor Jesus Cristo, segundo São João 23, a piedade cristã para com nosso Senhor Jesus Cristo tem se manifestado no decurso dos séculos, através de três devoções aprovadas pela Igreja intimamente unidas entre si: ao seu Santo Nome, ao seu Coração Sagrado e ao seu Preciosíssimo Sangue. A devoção ao Preciosíssimo Sangue pode e deve manifestar-se, primeiro, venerando-o no Santíssimo Sacramento, principalmente no momento da elevação do Sagrado Cálice na Santa Missa. Segundo, recebendo-o na Sagrada Comunhão, mesmo só sob as espécies de pão, pois que o sangue divino está indissoluvelmente unido ao corpo de Cristo no sacramento da Eucaristia. Desta maneira, os fiéis que dele se aproximarem dignamente receberão os mais abundantes frutos da redenção, da ressurreição e da vida eterna que o sangue derramado por Cristo sob o impulso do Espírito Santo para todo o gênero humano. Terceiro, honrando-o com especiais orações e com a ladainha, principalmente durante o mês de julho, que é o mês dedicado ao preciosíssimo sangue de nosso Senhor Jesus Cristo. Hoje, queremos refletir, por que olhar para a vida? Dias frios favorecem estar mais próximos do fogão, lareira ou estufa. A tendência é encolher-se para impedir que o frio penetre as entranhas do ser. No inverno, as pessoas ficam mais unidas, parece sair de casa somente para dar conta dos compromissos. As paisagens, nesse período, são marcadas por raras tonalidades. As folhas já caíram, poucas flores são vistas, até os pássaros ensaiam poucos voos. Impossível não dar uma olhada pela janela no que se passa lá fora. Mesmo com neblina densa, o olhar busca o infinito e capta imagens com detalhes interessantes. Um tanto distante, está uma casa com uma chaminé. A fumaça alcança, meio esguia as alturas. O olhar se perde e a imaginação redesenha lembranças do passado. Como faz bem olhar sem nada enxergar? Uma experiência ímpar, priorizar o olhar do coração. Capta-se muito mais em intensidade. Correr não é tarefa de alguns. A cada dia que passa, mais pessoas estão no movimento frenético tentando dar conta das solicitações. Os tempos são outros. Um espaço nas atribuladas agendas pode se tornar impossível. Um intervalo para olhar longe, com os braços apoiados na beirada da janela, tem sido cada vez mais difícil. Nostalgias da infância e da convivência familiar são constantes. Olhar a vida através da janela faz bem. A disponibilidade de tempo cede lugar à intensidade do momento. Não há como adiar esse clamor que brota das entranhas. A vida precisa ser sentida profundamente. A paz não pode estar limitada às bandeiras trêmulas que tentam sinalizar a direção do vento. Um pouco de poesia pode favorecer menos rigidez à vida. Jamais será perda de tempo olhar a vida a partir da peculiar ótica só possível pelo ângulo da janela. Reserve um tempo para olhar a vida. Descobertas fantásticas poderão acontecer, além de confirmar o valor da paz interior, esse dom imprescindível. Tomar distância do cotidiano nem sempre é possível, e como seria necessário olhar os fatos com outra ótica, distante da agitação e do ruído. Enquanto a obrigação prende o físico num determinado tempo e lugar, bom é ampliar horizontes, deixando que o pensamento alcance alturas e escale montanhas interiores. Numa destas viagens, os olhos avistaram um pensamento que já soma séculos. Mede a duração de tua vida. Não cabe muita coisa. Sêneca conjugou reflexão com tomada de consciência. Dados estatísticos auxiliam para dimensionar os anos e o que é possível fazer com essa porção de tempo destinada a cada humano. Porém, a maior parte vive sem dar-se conta de que há um tempo cronológico que busca equivalência na intensidade que decorre da interioridade. Não é preciso ser letrado, nem matemático para calcular o que pode ser feito em cada tempo, tendo como parâmetro o imperativo de um dia cessar tudo. Não convém gastar sílabas para falar de algo distante ou próximo, e atos ajudam a mensurar espaços e equacionar sonhos. Mas o que fica mesmo é o que habilidosas mãos executam, sem pretensão, em plena sintonia com o coração. Quanto maior for a equiparação entre ação e dedicação, maiores serão os resultados. Surpresas são reservadas àqueles que incansavelmente dimensionam o ser nos intervalos de ação e de doação. De fato, a existência não comporta muita coisa. Algo ficará por ser feito. Como o segredo não reside nas quantidades, convém ser criativo na intensidade. Somente ela poderá potencializar o extraordinário adicionado ao ordinário, gerando atitudes que engrandecem uma existência para além do relativo e do intermediário. Muito e pouco não são medidas exatas. Necessita de um aditivo sem igual, o amor. Aqui parece residir a essência de uma vida que tem limites, mas que permeia o ilimitado. O horizonte é descortinado pelo eco do eterno que sonoriza os dias e acena para algo subjacente, que deixa na indiferença a certeza de que, um dia, o pulsar da vida cessará. Se não couber tudo, valeu a intuição e até mesmo a ilusão. Valeu e sempre valerá o amor. na vida. Melhor que encontrar é o fato de estar procurando. Viver é procurar todos os dias, é estar sempre a caminho, buscando, sem nunca desanimar, a fonte de tudo aquilo que é desafio de vida e de amor. Enquanto estamos buscando, nos tornamos dinâmicos e a vida se torna bela e cheia de força. Que possamos procurar sempre, todo instante, todo dia, procurar sabendo que haveremos de encontrar, procurar a paz, a fraternidade, o amor, a solidariedade, procurar o rosto de Deus no rosto de cada irmão e de cada irmã. Que o Deus Todo-Poderoso nos abençoe através da intercessão da Sempre Virgem Maria, a Mãe de Caravaggio, livrando-nos de todos os males, perigos.
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1: O Brasil de 1970 é considerado por muitos uma das maiores seleções de todos os tempos. Com Pelé, Tostão, Jairzinho, Gerson e Rivelino, encantou o mundo com futebol ofensivo e talento.
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11: Irmãs, bom dia. Louvado seja nosso Senhor Jesus Cristo. Para sempre seja louvado. A vida vai acontecendo entre momentos ordinários e extraordinários. Os dias são únicos. Nada se repete. O cotidiano nem sempre está no elenco das preferências. As pessoas gostam mais de momentos extraordinários. A rotina tem acompanhado a maioria daqueles que aguardam ansiosamente pela chegada do final de semana. Não é saudável estar apenas fisicamente no hoje com o pensamento fixo no amanhã ou em outro dia da semana. Estar plenamente inteiro, corpo e mente, é uma busca contínua, uma conquista que supõe atenção aos pequenos detalhes de cada dia. Sem dúvida, o melhor lugar para viver é o cotidiano, onde a simplicidade se apresenta de forma elegante e a serenidade encontra aconchego. Uma pessoa virtuosa não perde tempo, pois acaba sentindo-se bem em todos os lugares. Ter preferências é praticamente natural, mas deixar de gostar deste ou daquele dia da semana é uma atitude que não soma nenhum ganho. Estar alegre e disposto num dia de festa não é difícil. O desafiador, porém, é estar bem todos os dias, mesmo quando o coração se encontra tristonho. Vale a pena o esforço de gostar da semana como um todo e permanecer de pé, independentemente das tempestades existenciais. Quem gosta de viver não sente dificuldade de enfrentar a segunda-feira, nem qualquer outro dia ou momento. A vida seria plenamente diferente se as pessoas não pautassem radicalmente o cotidiano pelas preferências. Os gostos são diversos, mas o amor à vida é determinante. Quem ama viver não se ocupa com reclamações e lamúrias. Tem gente tão feliz a ponto de festejar os dias ensolarados e também os chuvosos. Um dia, talvez, as pessoas entenderão que não existe tempo feio quando o coração está em paz. Tomara que esse dia não demore para chegar. Hoje celebramos a memória litúrgica facultativa de Santa Maria Goretti, Virgem e Mártir, a santa da pureza.

tão comum, a recitação diária do Santo Rosário, a comunhão e a missa dominical. Órfã de pai, aos 10 anos, cuidava de seus 4 irmãos menores e de outras crianças, como também dos afazeres da casa, enquanto sua mãe ia para a lavoura para ganhar o sustento da família no árduo trabalho do campo, rejeitando toda a aceitação do pecado. Antes de completar 12 anos, Alessandro Serinelli procurou seduzi-la e, para defender sua virgindade, foi vítima de cruel e brutal agressão. Apunhalada com 14 facadas ao resistir a ser violentada, foi levada para o hospital e, antes de morrer, em 6 de julho de 1902, conseguiu receber a comunhão, a unção dos enfermos e perdoar o seu assassino em confidência à sua mãe. Sim, o perdoo. Lá no céu, rogarei para que ele se arrependa. Quero que ele esteja junto comigo na glória eterna. Morreu por defender sua dignidade. Deixou-nos o exemplo de profundo respeito para com a vida, dom inefável. O que é valor verdadeiro não morre jamais. Por isso, ela nos ensina a reagir diante das ameaças à mulher, à sua escravidão e dominação. Deus não aprova que nenhum de seus filhos e filhas seja tratado com desprezo ou como um objeto. Aprendamos de Santa Maria Goretti a viver com dignidade filial. O Papa Pio XII a canonizou em 1950 e a definiu como pequena e doce mártir da pureza. Em 1910, Alessandro disse que teve uma visão daquela pequena mártir e, a partir daí, a sua vida mudou. Quando saiu da prisão, foi procurar a mãe de Maria. Arrependido e convertido, entrou para a Ordem dos Capuchinhos como irmão. Esteve com as 400 mil pessoas na Praça de São Pedro, na ocasião da canonização da santa, ao lado dos 4 irmãos e da mãe dela, que o perdoou também. Santa Maria Goretti encantou e continua enriquecendo os cristãos com o seu testemunho de sim a Deus e não ao pecado. São João Paulo II, em 2003, ressaltou que Marieta, assim era chamada familiarmente, recorda a juventude do terceiro milênio, que a verdadeira felicidade exige coragem e espírito de sacrifício, rejeição de todo compromisso com o mal e disposição para pagar com a própria vida, mesmo com a morte, a fidelidade a Deus e aos seus mandamentos. Celebrando sua memória, proponhamos-nos ser, na igreja e no mundo, sinais do amor misericordioso de Deus. Santa Maria Goretti, rogai por nós. Santa Maria Goretti, intercedei pela juventude. Que Deus Todo-Poderoso nos abençoe, através da intercessão da Sempre Virgem Maria, a Mãe de Caravaggio, de São José,

seu castíssimo esposo, e hoje também através da intercessão de Santa Maria Goretti, para que possamos viver a palavra de Jesus em nosso dia a dia, amando os nossos irmãos e irmãs, colocando a nossa vida a serviço, para que possamos sempre viver a fidelidade a Deus e aos seus mandamentos, para assim construirmos a santidade em nosso dia a dia. É o que pedimos através do Deus que é Pai, Filho e Espírito Santo. Amém.

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1: Meio-dia. 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
2: Indicadores Agropecuários, com Diego Brião. Soja.
3: Valor no mercado físico no Brasil por saca de 60 quilos. Estado do Mato Grosso, cidade de Sorriso, R$111,10. Paraná, Marechal Cândido Rondon, R$114. Bahia, Luiz Eduardo Magalhães, R$117. Rio Grande do Sul, não me toque, R$119 por saca de 60 quilos. Não houve movimentação nas bolsas dos Estados Unidos na sexta-feira, devido à antecipação de feriado local.
2: Milho.
3: Valores no mercado físico, por saca de 60 quilos. Paraná, Marechal Cândido Rondon, R$51. Valor em estabilidade na comparação com a cotação anterior. Mato Grosso Sorriso, R$40,50, em queda. E Minas Gerais Machado, R$55, também em estabilidade.
2: Boi gordo.
3: Em São Paulo, na B3, os contratos com vencimento em julho eram negociados ao final da sexta a R$327,60 por arroba. Houve queda de 0,61% no dia. Boi à vista, Mato Grosso, Cuiabá, R$315,73 por arroba.
2: Café.
3: No Brasil, na B3, os contratos futuros de café arábica com entrega prevista para setembro apresentaram queda, com cotação de US$359 por saca de 60 quilos. Valor no mercado físico do café arábica tipo 6 por saca de 60 quilos. Minas Gerais Varginha, R$ 1.769. Bahia Região Oeste, R$ 1.720. E São Paulo Franca, R$ 1.750.
2: Algodão.
3: Valor do algodão em pluma por arroba. Mato Grosso Sorriso, R$ 128,38. Valor em elevação na comparação com a cotação anterior. E Bahia Região Oeste, R$ 133,50. Em estabilidade.
2: Trigo.
3: Valor no mercado físico do trigo por saca de 60 quilos. Paraná, Marechal Cândido Rondon, R$70, em estabilidade. E Rio Grande do Sul, Júlio de Castilhos, R$69,50, também em estabilidade.
2: Arroz.
3: Valores no mercado físico. Bahia, região oeste, R$ 74,00 por saca de 60 quilos, em estabilidade. E Rio Grande do Sul, média estadual, R$ 59,00 por saca de 50 quilos, também em estabilidade.
2: Indicadores Agropecuários com Diego Brião. Produção, Agência Rádio Web.
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1: Meio dia. 16 minutos.
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1: Oi, turma, chegamos, bandas e companhia por aqui no Som do Bailão. Aquelas que a gente gosta de ver tocando a partir de agora. Eu sou o Fabiano Farias, agradeço você pela companhia, pela sua sintonia, pela sua audiência. Sempre ligadinha. Vamos então, dia de sexta-feira hoje, sextou, chegando final de semana. Eu sou o Fabiano Farias e agradeço você por estar aí sempre conectado, ligado, sintonizado, que beleza. Abrindo nossa sequência musical, Alberi, banda Dimensão Drama. Pra começar bem, bandas e companhia agora, se liga aí.

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1: Vai que vai, é o som do bailão, Mário Júnior cantando demais. Eu deixaria tudo chegando por sequência. É que o som não para, tô fazendo falta. Simplesmente perfeita essa música na voz de André Renner com a Renata Paz. Tô fazendo falta, bandas e companhia que segue.

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1: Bandas e Companhia, Porto do Som com Rainha Musical, me ajuda a te esquecer. Fechou a primeira sequência por aqui, intervalo que vem, a gente volta já.
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1: Trazendo a hora do Tino Bandas e Companhia, vem por aqui JJSV Morena, tem Tiel Oliveira e Cafundó, Chucro Coração, hora do Tino Bandas.
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1: Hora do Tchê tocando aqui, ó. Tchê Oliveira e Cafundó, Chuclo Coração. Vamos seguindo quem vem chegando no Bandas e Companhia G10, sozinho a dois. Tem banda Caso Marcado, Ex Esquecida, Bandas e Companhia.
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1: Léo Soares, Luiz Carlos e a Renatinha cantando Quer Tirar a Dúvida, fechando por aqui mais uma sequência. Vamos chamando intervalo? Sim, depois do intervalo tem os atuais, musical Calmon e muito mais depois do intervalo.
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1: Bandas e Companhia, vem Danube Azul, nem figa, nem reza, tem Portal da Serra, eu, você e ela, e ainda Banda Arpejo com Vonei Tentação. É o Bandas.
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1: Vanderpede com Vanei Tentação, vem chegando a hora do Tita, aqui é o Talagaço com um sorriso lindo, razão e o coração, tem também o João Luiz Correia cultuando a tradição, até rimou. Bandas e companhia, hora do Tita.
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programação do Banda. Paulinho e Fábio com Rainha Musical. Em caso marcado, não se mexe. Tem perrengue, calmão e ainda moda boa, todo mundo menos eu. Tô indo pra você, aquele grande abraço. Até mais, tchau.

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0: 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Na Copa de 1970, Jairzinho fez gol em todas as partidas do Brasil. Por isso ficou conhecido como o Furacão da Copa. 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
4: 13 horas.
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4: E por aqui mais uma edição do Resumo de Novelas. A gente confere tudo que rola em Avenida Brasil desta segunda. Para acompanhar as transmissões da Copa do Mundo, a programação da TV Globo contará com ajustes pontuais. O capítulo de Avenida Brasil desta segunda não será transmitido por conta da Copa do Mundo, segundo o alinhamento ao ritmo da competição. Fique ligado que a gente volta a qualquer momento com mais resumo da sua novela favorita.
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4: Oi, turma, chegamos por aqui com as 15 mais, mais com você, sempre com você, essa sequência de 15 grandes sucessos pra gente curtir. Então, chega mais, tá começando agora. Eu sou o Fabiano Farias, é muito bom ter você aí sempre juntinho, curtindo, cantando, ouvindo só o melhor pelo rádio e pela internet também, nos aplicativos. Obrigado pela sua audiência e pela sua companhia, pela sua amizade. Hoje, dia de sexta-feira, sextou, fechando mais uma semana. Dia 3 de julho de 2026, dia do que hoje? Dia Nacional de Combate à Discriminação Racial. Vamos de música. Quem abre a sequência de hoje? Pedro Neto e Matheus, com Claito Romário, Localização. Vem por aqui a Maiara e Maraísa, Boa Noite Falsificado. João Bosco e Vinícius, Oportunidade. Começa agora às 15, mais, mais.
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2: Bem mais música, bem mais você. João Bosco e Vinícius com Gustavo Lima, 25 horas. João Neto e Frederico, Moda Derramada, Número Chato, Léo com Danilo e Davi. Fechando por aqui a nossa primeira parte, Zé Neto Cristiano, oi, tudo bem? Depois desse intervalo, tem mais.
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5: 13h45.
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12: As 15 mais, seguindo, de número 7, tem por aqui a Maiara e Maraíza, outros 500, Maria Cecília Rodolfo, I love you, see demais, e ainda diz pra mim, Wesley Conrado, vai seguindo, as 15 mais, mais.
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0: Segunda, Palumbo agradece as informações recebidas de Jorge. Diógenes e Marta confrontam Virgínia diante das acusações de Lúcia Lica. Onildo afirma a Fátima que Miguel e Salma têm o direito de saber a verdade sobre seu estado de saúde. Fátima engana Salma a fim de continuar manipulando a filha. Fique ligado que a gente volta a qualquer momento com mais resumo da sua novela favorita.
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3: Muito boa tarde, pessoal. Muito boa tarde, você ouvinte aqui da PAN FM 104.9. Eu sou Emanuele Bettini. Vamos com mais um show da tarde pra vocês, pessoal. Nesta tarde de segunda-feira, hoje dia 6 de julho. Agora são exatas 2 horas e 6 minutinhos. Vamos dando início então a mais um show da tarde, onde nós seguimos até as 4 horinhas com muito sucesso aqui para vocês na PAN FM e também com notícias ao decorrer da programação, pessoal. Te convido a continuar aqui na sintonia conosco, marcando a tua presença e curtindo muita música boa aqui conosco, beleza? Para dar início, nós vamos com Cosmo Express, entregador apaixonado.

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1: Muito bem, pessoal. Vamos seguindo aqui no Show da Tarde. Agora 2:13. A gente segue com o sertanejo agora, com Fidu, Mijek, Fernando e Sorocaba, cortando as BR.

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2: 2:23 agora. Pessoal, vamos seguindo com mais música aqui no primeiro bloco da nossa programação do Show da Tarde, com Jorge e Matheus, Hit do Ano.

Muito bem, pessoal, agora são 2h27. É com os Beatles que a gente vai encerrar o nosso primeiro bloco do Show da Tarde, pessoal. A gente vem com uma pequena pausa para os nossos queridos comerciais gerais. Mas nós já voltamos aí, dando início ao nosso segundo bloco, onde a gente segue com mais músicas e com notícias pra vocês.

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12: E por aqui mais uma edição do Resumo de Novelas. A gente confere tudo que rola em Coração Acelerado desta segunda. Agrado, Eduarda e Leandro decidem retomar a parceria musical. Todos chegam para o Festival de Sucos no Zuzanete, sem saber que Osmar se esconde na cozinha a mando de Zilá. Thalita chega ao bar de Zuzu e Janete. Osmar sabota apenas um tipo de suco feito por Janete e Zuzu. Zilá e Ronei se irritam. Todos começam a apresentar sintomas após tomarem um suco sabotado. Zeca estranha o comportamento de todos, mas Thalita garante que é um sucesso. Alauzinho e Janete ficam juntos. Fique ligado que a gente volta a qualquer momento com mais resumo da sua novela favorita.
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3: Muito bem, pessoal, 2:35 agora. Vamos dando início ao nosso segundo bloco aqui do Show da Tarde. Pessoal, neste bloco a gente segue com mais música e também nós viemos com notícia daqui a pouquinho, tá bom? Vamos dando início nesse segundo bloco com Ana Castela, Minha Herança.

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2: Muito bem, 2:42, pessoal. Antes da gente seguir com mais música e depois com notícias, eu venho com um convite para vocês, pessoal, sobre a festa do Colone Motorista. O Conselho e a Comunidade de São Cristóvão, juntamente com os festeiros e o Padre Edio, tem a honra de convidar você e tua família para participar da festa em honra a São Cristóvão e Santo Isidoro, e também da comemoração aos 66 anos da nossa comunidade, que será realizada nos dias 11 e 12 de julho, neste fim de semana, pessoal. No sábado, dia 11, ao meio-dia e meia, temos o tradicional Miúdos e, às 1 da tarde do sábado, show com a banda Sentinel. E no domingo, dia 12, às 10 da manhã, temos início da procissão motorizada, saindo em frente ao Santuário Nossa Senhora do Caravaggio, até a comunidade com bênção dos veículos e missa campal. Ao meio-dia, almoço com churrasco e após o bingo, e às 3 horas, matinê com indústria musical, eclipse som e music dancing. E quem almoçar na festa não pagará ingresso para o matinê. E as reservas de carnes podem ser feitas pelos fones, com Júlio César Reginato pelo 984-386535, com o Juliano Braguiroli pelo 996-89-5841, ou também com o Luiz Henrique Frison pelo 984-4774-37. Muito bem, pessoal, então festa do Colone Motorista, dia 11 e 12 de julho, este fim de semana, na comunidade de São Cristóvão. Agora são 2:44, seguimos com mais música e depois com notícias. Trai a véia agora, que bruta é essa?

Muito bem, pessoal. Agora, então, são 2 horas e 48 minutos. A gente vem com notícias para vocês. Audiência sobre tarifas. Governo decide enviar observadores e mantém aposta em negociações diretas. O governo brasileiro decidiu não se inscrever para discursar nas audiências públicas que acontecem a partir desta segunda-feira, dia 6, nos Estados Unidos, sobre o tarifaço proposto pelo governo do Donald Trump contra produtos brasileiros vendidos no mercado americano. Mesmo assim, a embaixada em Washington enviará representantes, na condição de observadores, para que o governo tome ciência dos argumentos. As informações são do Ministério das Relações Exteriores. O entendimento do governo brasileiro é que este espaço das audiências públicas não é o adequado para a negociação real, e sim as conversas técnicas e de alto nível que têm havido nas últimas semanas e que estão programadas para os próximos dias. Sobre os novos mercados. Na manhã desta segunda-feira, o Ministério do Empreendedorismo, Paulo Henrique Pereira, afirmou que a solução é manter a estratégia de articulação direta. Abre aspas, a solução para isso, vocês sabem, é o que o governo tem feito. Primeiro, conversar, negociar e a liderança importante do ministro Márcio Elias Rosa, do vice-presidente Geraldo Alckmin, administrar que essa medida inadequada fará mal à economia brasileira e fará mal também à economia norte-americana. Fecha aspas, disse. Em paralelo, o ministro destacou a importância de buscar novos mercados neste momento. Abre aspas, o Brasil tem mais de 500 novos mercados para o seu segmento econômico ao longo dos últimos 3 anos e meio. E nós vamos continuar. As empresas médias e pequenas brasileiras têm capacidade de exportar. Felizmente, essa agressão vem no momento em que o Brasil realiza um acordo histórico com a União Europeia, demonstrando a força do Brasil no comércio internacional. Fecha aspas, prosseguiu. Muito bem, pessoal, então essa foi a primeira notícia aqui da nossa programação do Show da Tarde. Agora faltam 10 minutinhos para as 3 horas. Temos mais uma horinha aí com vocês no Show da Tarde. Nós seguimos com mais músicas pra vocês agora, com o Player, a música Baby Come Back.

3 minutinhos para as 3 horas agora, pessoal. Vamos dando uma pausa então para os nossos comerciais gerais. E daqui a pouquinho nós já voltamos aí no terceiro bloco do Show da Tarde.

0: obrigado, gente. Muito obrigado.
1: Tamo junto.
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2: 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A França conquistou sua primeira Copa do Mundo em 1998, jogando em casa. Na final, venceu o Brasil por 3-0, com grande atuação de Zidane. 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
11: E por aqui mais uma edição do Resumo de Novelas. A gente confere tudo que rola em Quem Ama Cuida desta segunda. Há uma passagem de tempo. Bruna e Pedro chegam de viagem casados. Adriana consegue sua liberdade condicional e promete fazer justiça. Otoniel e Elisa se preocupam com o desejo de Adriana. André registra a falta de entusiasmo de Pedro com seu casamento. Rafael festeja sua sociedade com César na clínica. Helenice enfrenta Tom e decide visitar Adriana. André aconselha Ademir a procurar Pedro. Carmita fica chocada ao saber por Bruna que a filha e Pedro irão morar com ela. Pilar exige que Fernando trabalhe em troca de moradia e ele se oferece para integrar a equipe da clínica de Rafael. Fique ligado que a gente volta a qualquer momento com mais resumo da sua novela favorita.
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1: 13 e 12 agora, pessoal. Após esta música, já viemos com mais notícias. Com Musical JM, é triste amar você. E depois, não me siga.

3:17 agora, pessoal. E nós viemos com notícias do Grêmio e do Internacional, né? Não temos mais aí o Brasil na Copa do Mundo. Nós seguimos, então, com o Grêmio e com o Inter pra vocês, então, né? Começando pelo Grêmio. Castro admite preocupação com a atuação do Grêmio na derrota para Chapecoense. A derrota do Grêmio no amistoso para Chapecoense deixou Luiz Castro preocupado. Porém, não é pelo resultado negativo em si, mas pela atuação apresentada pela equipe, principalmente no primeiro tempo. Abre aspas, não me preocupa o resultado, me preocupa é uma produção abaixo daquilo que devíamos ter tido. Nós competimos, nos entregamos ao jogo, lutamos sempre no jogo, mas não nas melhores condições, como disse, mas não o fizemos da melhor forma, fecha aspas. Com 22 minutos, o tricolor já perdia por 2-0 para o Lanterna do Brasileirão. Bolasi e Everton marcaram os gols do time catarinense. Na etapa final, em cobrança de falta, Pavon descontou e deu números finais ao jogo. Abre aspas, não tivemos um bom primeiro tempo e isso preocupa. Precisamos fazer alguma coisa em relação ao que aconteceu nesta etapa. Embora não tenha sido um primeiro tempo para estarmos perdendo por 2-0, ficamos aquém do que deveremos apresentar. Fecha aspas. Esta então foi a notícia do Grêmio. A gente vem com o Inter agora. Inter oficializa a saída de Borré para o River Plate. O Inter anunciou oficialmente neste sábado a saída do atacante Rafael Borré para o River Plate. O jogador está na Argentina, onde já fez exames médicos no novo clube. O centroavante destacou a influência do treinador Eduardo Coudetti na sua escolha de retornar ao futebol argentino. Abre aspas, o Chacho, acredito que seja assim que fala, né, pessoal? É um técnico competitivo que gosta de ganhar e se impor. Isso foi fundamental para tomar a decisão de vir. Com o River no meio, ficou muito mais fácil. Estamos armando um grande time e tenho muita ilusão. Fecha aspas, afirmou o jogador à imprensa. A saída de Borré abriu espaço no elenco e também no orçamento do Inter, que intensifica a busca por um novo centroavante para a sequência da temporada. Um dos nomes analisados pelo Departamento do Futebol é o do colombiano John Córdoba, atacante do Krasnodar da Rússia. Aos 32 anos, ele está com a seleção da Colômbia na Copa do Mundo e figura entre as opções avaliadas para reforçar o setor ofensivo. Muito bem, pessoal. Estas, então, foram as duas notícias que trouxemos aqui para vocês em relação ao Grêmio e ao Inter. Sobre o Grêmio, Castro admite preocupação com a situação do Grêmio e o Inter oficializou a saída do Borré para o River Plate. Muito bem. 3:20 agora, pessoal. Temos mais aí 40 minutinhos aqui com vocês. Nós viemos com mais músicas agora. Com Boston, More Than a Feeling.

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11: Muito bem, pessoal, 13h30 agora, 3h30. Vamos dando início ao nosso último bloco aqui do Show da Tarde, pessoal. Temos mais 30 minutos aí com você, curtindo muita música aqui no Show da Tarde. E também viemos com a previsão do tempo neste bloco, tá? Mais pra frente, pessoal. Vamos com Corpo e Alma, Pistoleira.

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1: 3 horas e 36 minutos, pessoal. Vamos com mais esta música. E após, nós viemos com a previsão do tempo, beleza? Com Hugo e Guilherme e VH e Alexandre, Loop Infinito. Assim.

Muito bem, pessoal. 20 minutinhos para as 4 horas. Agora são 3 horas e 40 minutos. A gente vem, então, com a previsão do tempo para vocês, para hoje e para os próximos dias. A temperatura agora é de 13 graus, nublado, sensação térmica de 12. A umidade está em 86%. A previsão para o dia de hoje é que não chova mais, né? Apenas uns pinguinhos que aparecem do nada, né, pessoal? Mas não temos chances de uma chuva muito volumosa, né? Mas fica bem frio nesta noite, né? De hoje para amanhã. Não passa aí dos 2 graus. Amanhã, terça-feira, dia 7 de julho, nós temos máxima de 13 graus e mínima de 0, pessoal. O tempo vai estar mais frio que hoje, mas o sol vai aparecer amanhã. Temos previsão de bastante sol para terça-feira, amanhã. Amanhece aí com algumas nuvens, mas durante o dia o sol prevalece aí. E sem chuvas na noite de terça para quarta. E na quarta-feira, dia 8, nós temos máxima de 19 graus e mínima de 5. A temperatura ergue bastantinho aí, né, pessoal? De 13 para 19. O dia também prevalece o sol a quarta-feira toda e o dia todo, né, pessoal? Sensação térmica de até 22 graus na quarta-feira. Então vai ser um dia aí mais... um pouquinho melhor, né? Mais quente, vamos dizer assim. E não temos chances de chuva também na quarta-feira. Novamente então, hoje o dia segue assim até o fim do dia, vai estar frio nesta madrugada. Amanhã, terça-feira, dia 7, com máxima de 13 graus. O dia amanhece nublado, mas o sol vai aparecendo aí na tarde da manhã, sem chances de chuva. E na quarta-feira, dia 8, temos máxima de 19 graus. Sol prevalece durante todo o decorrer do dia da quarta-feira, com sensação térmica de até 22 graus na tarde da quarta e sem chance de chuvas também. Muito bem, esta então foi a previsão do tempo. Não temos mais chuva até quarta-feira aí. Vai ser um climinha bem bom, né? Apesar de frio, vai ter sol. E nós vamos seguindo com as últimas músicas aqui do Show da Tarde desta segunda-feira. Primeiro Show da Tarde desta semana, né, pessoal? Vamos com o último flashback aqui pra vocês, com Starship, We Build a City.

pessoal, e é com Gabi Pereira, Sou Teu Fã, que nós vamos encerrar o Show da Tarde desta segunda-feira, pessoal. Muito obrigada pela sintonia e pela companhia de vocês aqui conosco. Um bom começo de semana para todos vocês e um grande abraço.

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4: 15:58. 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
3: 16 horas e minutos.
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0: gente dá uma pausadinha, mas não desgruda. Em instantes tem mais sucessos, mais emoções aqui no Arena Sertaneja.
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4: 16:33.
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3: 16:50.
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0: modões, mais emoções. Obrigado pela sua companhia e até a próxima rodada de sucessos que marcaram época.
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1: 17 horas.
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3: O gauchada, então, buenas pra ti, cheiro velho. A partir de agora, começando mais uma semanita de vento, é?
4: Segundo, tio Chico!
3: Segundo, me aprenda. Então, buenas para todos esses tauras e prendas. A partir de agora, com a benção maior lá de riba do nosso patrão celestial, agradecendo por mais uma semana juntos em companhia do bom tranco, pandangueiro vivente do jeito que tu gosta, eu tô sabendo, nego velho. Buenas pra ti, tauras e prendas. Hora de começar o nosso programa, o Galpão Farrapo, nessa nova semana que ganhamos do nosso patrão celestial. Então, buenas pra ti, cheiro velho. Pra começar o programa com os mateadores, é Vaneira da Restinga Fundas.

começamos o nosso programa com os mateadores e a vaneira da Restinga Funda Vivente. Alô, seu Manuel Miranda, Gabriel Monteiro Grato. Tão juntito conosco em bom costado por aqui no programa, no Galpão Farrapo de hoje, desta segunda-feira. Bom começo de semana também para esses queras, né, tchê? Enviado lá do Paraná, de Campo Largo, precisamente, aqui, ó, juntito com a nossa comitiva. Bagualados lá do CTG Cavalo de Arreio. Abagualados. É os Pacholas?

os reis do pandango ao som de uma gaita. E tenho dito, evento em Buenas, tá aqui nesse tranco bagual, aproveitando para mandar um chasque para dona Nádia Ruda e também para Maria de Guadalupe. Alô, tio Frederico, tio Ari Barroso, é mais ou menos assim, né? Seu Frederico sempre com a mão encostada por aqui conosco em companhia do Galpão, para fechar esse primeiro bloco assim com Serranos, a maneira briga.

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4: Ô, gauchada amiga, vamos seguindo, é o nosso programa Galpão Farrapo, contigo nesse costado, dona Jéssica Raquel. Alô, seu Fábio Fernandes, como é que é? Buenas, grato pelo costado. Aqui no tranco tá chegando a boa marca do Pampa pra ti, vivente, seguindo os Ciranos de Alma.

especial malanhada, sorcinho das pantas, cheiro velho. Daí, alô, seu Carlos Maria, como é que tá, tio Márcio Buenas? Também juntito conosco em Bom Costado aqui no programa no Galpão Farrapo de hoje, então, Buenas, tia. Aqui no Tranco, Bagual e Galponeiro, é hora de puxar mais uma. Os Tauras estão chegando com súplicas de um gaúcho.

sequência em Correio Pampiano pra bailar do jeito antigo. Te conto, Patrício Vega. Então tá bueno, tchê. Alô, também aproveitando pra mandar um chasque aqui pro seu Juno. A dona Tamires, buenas, grato pelo postado, é Paulinho Mocelim. É um índio velho da caminhonete Brinted.

0: moçada, obrigado.
1: Aqui vivendo o índio lá do Paraná e que gosta da tradição gaúcha, né? Paulinho Mocelim, por isso que eu digo, né? Gaúchos de coração e de tradição, buenas, grato pelo costado. Fechando assim, Paulinho Mocelim.

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3: 17:45.
4: Chada amiga, buenas pra ti que tá chegando agora, bem-vindo, estás em companhia do nosso programa, o Galpão Farra Furios, mandando chasque pra esse povarão, né? Seu Brailo, como é que tu tá, tchê? Micail também tá aqui, juntito conosco,
5: tô sabendo, né, tchê? É isso mesmo.
4: A boa marca do Pampa, Pataço tá chegando, é saudade, estou rancho.

sapataço, gauchada amiga, saudades do rancho bom por demais, então tá bueno. Aproveitando também para mandar um chasque lá para as bandas de Glorinha, Rio Grande do Sul. Alô, abagualados do CTG Sentinela do Rio Grande Grato. Pialo Campeiro é o chucro, meu.

bem, o portal Fandangueiro do nosso jeito bom, por demais também no tranco bagual, né? Alô, Zacarias, dona Cláudia, como é que é? Buenas, grato pelo costado. É o grupo Querência que vem aí dando sequência no tranco. Alanis.

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3: 18 horas.

0: gaúchos de coração e de tradição, tu já sabes, é uma gaita lá e outra cá de venda.
1: Me
0: diga. É, sim, te digo, Patrício Velho. Vamos seguindo com o nosso programa. Alô, dona Margarete, seu Léo, como é que é? Buenas, grato pelo costado, aproveito também para mandar um chasque lá para dona Liane e seu Martins, também tão sempre juntito conosco por aqui, ó. É bom por demais, grato, tchê. É o grupo Quero Quero que tá chegando.

0: Luz, cheirosada, tá aí, grupo Quero Quero, um grito gaúcho por aqui no nosso programa, o Galpão Parrapo de hoje, então tá bueno. Aproveitando para mandar um chasque mais uma vez, vou reforçar seu Zacarias e a tia Cláudia, como
1: nós
0: é que é?
1: Buenas!
0: Grato, raça pampiana e a festa de campo.

companheirada, Rio Grande Velho, tchê. Gaitaço e batucada bom, por demais tá aqui fechando mais uma sequência, né, tchê? Alô, também aproveitando o seu Juno, como é que tu tá, tia Lídia? Tô sabendo, tá com a radiola ligada? Dona Maria, como é que tá, senhora? Buenas, grato pelo costado. Tio Sálvio também aqui, sempre juntito, né? Roberto Mendes e família, é memórias do meu pai.

0: Enferrujada Roberto Mendes e família nesse tranco. Memórias do meu passado, tio.
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Ninguém chega ao Pai a não ser por mim. 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

0: anjo do Senhor anunciou a Maria, e ela concebeu do Espírito Santo. Eis aqui a serva do Senhor, faça-se em mim segundo a vossa palavra. E o Verbo se fez carne e habitou entre nós.
1: Ave Maria, cheia de graça, o Senhor é convosco. Bendita sois vós entre as mulheres, e bendito é o fruto do vosso ventre, Jesus. Santa Maria, Mãe de Deus, rogai por nós, pecadores, agora e na hora.
2: Hoje, no dia em que comemoramos Santa Maria Goretti, vamos ouvir o Evangelho de Mateus, capítulo 9, versículo 18 ao 26. Minha filha acaba de morrer, mas vem, impõe tua mão sobre ela e ela viverá. Enquanto Jesus lhes dizia essas coisas, eis que chegou um chefe e se ajoelhou diante dele, dizendo: Minha filha acaba de morrer, mas vem, impõe a mão sobre ela e ela viverá. Levantando-se, Jesus o seguiu, ele com seus discípulos. Nisso, apareceu uma mulher que sofria de hemorragia fazia 12 anos. Ela se aproximou por detrás de Jesus e tocou-lhe na barra do manto, porque dizia consigo: se eu apenas tocar no manto dele, ficarei curada. Então Jesus se voltou e, vendo a mulher, lhe disse: coragem, filha, sua fé salvou você. E a partir deste momento, a mulher ficou curada. Jesus chegou à casa do chefe, viu os flautistas e a multidão em alvoroço e disse: retirem-se, porque a menina não morreu, está dormindo. E caçoavam dele. Quando a multidão se retirou, Jesus entrou, tomou a menina pela mão e ela se levantou. E a notícia se espalhou por toda essa região. Palavra da salvação. Glória a vós, Senhor. Obrigada, Senhor, por cuidar e devolver a vida de mulheres ainda hoje esquecidas e abandonadas pela sociedade machista e preconceituosa. Amém. No dia em que fizemos memória a São Paulino de Nola, ou São João Fischer, e São Tomás More, vamos ouvir o Evangelho de Mateus, capítulo 7, versículo do 1 ao 5. Não julguem para não serem julgados, pois vocês serão julgados com o julgamento com que julgarem, e serão medidos com a medida com que medirem. Porque você repara no cisco que está no olho de seu irmão e não percebe a trave que está em seu próprio olho? Ou como poderá você dizer a seu irmão: deixe que eu tire o cisco de seu olho, quando você tem no seu uma trave? Hipócrita! Tire primeiro a trave de seu olho, e então você verá bem para tirar o cisco do olho de seu irmão. Palavra da salvação. Glória a vós, Senhor. Obrigada, Senhor, por nos fazer compreender que temos todos os motivos para amar, respeitar e julgar com bondade o nosso semelhante. Feliz semana a todos.

0: Vamos seguindo aqui com o nosso programa no dia de hoje, índio velho, então tá? Seguindo aqui com o nosso programa nesta segunda-feira, bom começo de semana, índiada, né? Segundo, me aprenda. Então tá bueno pra todos os tauras que seguem juntito conosco, né? Nosso mundo de casa, presta gaúcha amiga. Hora de puxar um clássico do Rio Grande do Sul, vidente das antigas, Grupo Rodeio, é Gritos de Liberdade.
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aqui, Grupo Rodeio, gritos de liberdade, soltando o verbo pra ti de dentro no nosso programa de hoje. Alô, Macanudos de Santo Augusto, Rio Grande do Sul, CTG Pompilho Silva, como é que é, bagualados? Então, buenas, Samponaço.

Aqui no toque da cordiona, sinuelo de campo e rodeio, e tenho dito, cheiro velho, buenas. Alô, seu Gerson, dona Antonella, como é que tá o casal Buenas? Sempre interagindo também, mandando seu recadinho por aqui no nosso programa. É, Berra, Rio Grande Velho, tchê. Eu sou um baileiro e a lida campeira, tchê.

0: som baileiro, gauchada amiga fechando, Lida Campeira.
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1: Um presente.

Macaxeiro Velho. Rádio Aula ligada conosco por aqui. É bom por demais grato te mandando chasque para esse povarel. Também aproveitando aqui seu. A dona Daniela e seu Mila. É isso aí, né? Aqui sempre conosco em companhia do programa do Galpão Farrapa. Então tá bueno, vamos seguindo no nosso tranco, no nosso despacito, bebê, devagarito e sempre, né, tia? Aqui Surungaço tá chegando. É

0: gente, sorongaço, te disse, embalo bueno, bom por demais nesse tranco também, né, tchê? Alô, alô, seu Benjamin, dona Jacira, tô sabendo, a radiola tá ligada por aqui.
1: É o galpão, pá! 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

0: Che Barbaridade e o Raio de Luz por aqui chegando também. Seu Deolino, Dona Elga, como é que tá? Grato pelo costado, Che Bueno. E o Trancão de Livramento, Che.
1: Sou dançador de fandango, vivo livre igual o vento. 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É um Trancão de Livramento. Abra a gaita, gurizada.

0: Reitero, velho. Tá em Cheboeiro, vivente. Tem Trancão de Livramento tocando no galpão.
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1: 18:56. 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
5: 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É uma bota cá e outra bota lá, vivente. Então, tá buenos? Como é que tu tá? Bem-vindo, como sempre, né? É o nosso programa, o Galpão Farrapo, te fazendo um costado. Alô, alô também, dona Elga. Seu de Olindo, tão com a rádio lá ligada, acompanhando o tio Chico, grato, bom por demais também, né? Aproveitando para mandar um chasque aqui, ó. Santo Augusto, Rio Grande do Sul. Alô, Pampa Velho, CTG Pompilho Silva. Alô, galera.

0: ore, 50 in ogni minuto, 30 secondi.
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2: Três fraturas e meia.
1: Tá bom assim, não precisa apertar demais. Então tá bom, Nijada. Chega inteiro, tá chegando. É o Bagual sem
3: Freio. Cursado ensino médio em escola pública ou como bolsista integral em

baixa de 85 reais até o dia 14 de julho. Essa também é a data em que será divulgado o resultado das solicitações de atendimento especial. Em caso de negativa, os recursos podem ser apresentados pelos candidatos até 16 de julho.

0: 14 e 17 de junho.
1: Nessa etapa, o programa oferece mais de 44 mil vagas para estudantes que desejam financiar cursos presenciais em faculdades particulares.
0: Para participar, precisa ter feito o exame nacional do ensino médio a partir de 2010, alcançando média mínima de 450 pontos nas provas, sem zerar a redação e comprovar em familiar de até 3 salários mínimos por pessoa.
1: O resultado da seleção vai ser divulgado em 30 dias.
0: A inscrição para o FIES é gratuita e deve ser feita

0: podemos deixar o homem ganhar raiva.
1: Pois é.
0: Alô, seu Tomás Machado tá chegando por aqui no Tranco Bingo.
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3: canudos. Então, buenas, vamos seguindo aqui a trotito com o nosso programa. Pega Rio Grande colhendo a perna, cheirosado. Vamos seguindo aqui o nosso programa Galpão Carrafo Luge. Manda no chasque pra esse povarel, seu Manon, dona Rosita também, com a Jala ligada, né? Se a dona Gela, seu Plínio também é outro, diz que não perde uma programação baguada, então tá vendo? Dona Lauane, dona Rúbia, seu Breno, grato. Aqui tá chegando mais uma tradição, tchê. E o balanço da tradição, a BH em

0: deixa estar aí, tradição, tchê.
1: E o balanço no tradição nesse tranquito bagual, tchê. Alô, Candelária, Rio Grande do Sul, abacalados do Centro de Tradições Gaúchas, Sentinela dos Pampas, como é que é? Aqui na Comitiva do Teu Chico, também, Buenas, onde eu quero, canta mais forte. Obrigado, Candelária, é cepa, é turrando, vem dominando, para peito, Buenas, CTG Sentinela dos Pampas, tranco serrando, é assim, chega.

0: Esse é o trancão do balanço de
1: transações em fins lucrativos formalizados e coletivos ainda não formalizados, desde que tenham histórico comprovado.
2: Aqui já dá uma canuda pra fechar Valdir Ferrari, raça de gaiteiros. É desse jeito, né? Então tá vendo, dá tempo ainda pra mandar um chasque também pra dona Giovana, seu Isaías. Alô, Naísa, seu Jonathan, a Esperança, olha aqui, ó. Ah, seu Nathaniel, como é que tu tá, vovô? Buenas, uma barbaridade. Ele e a vovó Alícia também estão sempre juntito, né? Seu tipo, dona Jennifer, seu Silvio, Yasmine, seu Orlando, a vovó Leila também tá por aqui, né, vovô? E uma TV sem bom costado, em Diário da Macaluda, com o Vaneirão, que tá chegando com a quinta caçada do Gil. É das boas, evidência. Nós vamos estar de volta amanhã com mais um programa e a nossa comitiva, né? De casa, Berra, Rio Grande do Sul, Minas, Tauras e Prendas, Gauchada Linda, por mais um programa. Goiânia de Volta, Bagualados, fica no costado, Vaneirão, caçada do Gil. Berra, Rio Grande do Sul.

0: primeira prova é de 2 meses.
1: E essas foram as notícias do governo do Brasil.
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0: E agora com as notícias do Poder Judiciário.

0: patrocinado nesta segunda-feira. Os ministros determinaram que os presidentes dos tribunais de justiça do Distrito Federal, Goiás, Maranhão, Paraná, Rio de Janeiro, Rio Grande do Norte e Rondônia prestem informações detalhadas sobre os valores de verbas pagas a magistrados da ativa, aposentados e pensionistas nos meses de abril, maio, junho e julho deste ano, com a discriminação das verbas remuneratórias pela Associação Comunitária Paim Fiense, encaminhar cópias das folhas de pagamento referentes a esse período nas transações. Os ministros citaram uma notícia divulgada pela imprensa nesta segunda-feira, segundo a qual alguns tribunais teriam autorizado pagamentos remuneratórios e indenizatórios em desacordo com os parâmetros definidos pelo Supremo. Diante dessas informações, a Corte determinou a adoção imediata de providências para verificar eventual descumprimento da própria decisão.
1: E-mail sem assinatura e sem testemunhas não pode ser reconhecido como testamento particular.
2: Essa conclusão é do STJ. Fátima Uchoa.
3: Um homem pediu a abertura, o registro e o cumprimento de suposto testamento contido em mensagem eletrônica programada para ser enviada 2 dias após a morte da remetente, que havia tirado a própria vida. No texto, ela manifestava o desejo de destinar aplicações financeiras a ele, amigo próximo, e parte dos recursos à entidade de caridade. A Justiça de São Paulo extinguiu o processo sem resolução do mérito. A terceira turma do STJ manteve essa decisão, considerando que, embora seja possível flexibilizar algumas formalidades dos testamentos particulares para preservar a vontade do testador, isso não é possível sem assinatura ou outro meio seguro que confirme a autoria e validade do documento. O relator foi o ministro Moura Ribeiro.
1: Defesa eleitoral impõe limites a agentes públicos.
2: As regras começam a valer faltando 3 meses para as eleições 2026. Mariana Fabre.
4: Entraram em vigor no último sábado, 4 de julho, as principais restrições destinadas a agentes públicos no chamado defesa eleitoral. As regras para a administração pública buscam assegurar a igualdade de oportunidades entre as candidaturas. Está proibido nomear, contratar, dispensar sem justa causa ou transferir servidores públicos, transferir voluntariamente recursos da União aos estados e dos estados aos municípios, fazer publicidade institucional e pronunciamentos em rede de rádio e TV, contratar shows para inauguração de obras e nem comparecer a essas inaugurações. Canais oficiais também precisam omitir nomes, imagens ou slogans de autoridades que estejam em campanha eleitoral. As regras completas estão em tse.jus.br.
1: Legislação e jurisprudência trabalhista buscam combater a discriminação contra trabalhadores que sofrem com o alcoolismo. Além de comprometer o desempenho profissional, a saúde física e mental, a doença pode resultar em dispensa discriminatória.
2: Embora a dependência possa evoluir de forma silenciosa, ela causa a diminuição da produtividade, faltas repetidas, sem justificativas, violência como assédio moral e agressões e aposentadoria precoce.
1: Quando a empresa tem conhecimento da condição, a demissão pode ser considerada discriminatória, de acordo com a súmula 443 do Tribunal Superior do Trabalho.
2: Só em 2025, dos mais de 522 mil processos julgados no TST, 3.641 foram sobre esta situação.
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1: A você, uma boa noite.
2: E até amanhã.
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6: Está no ar o Jornal do Senado.
7: Eu sou Paula Groba.
8: E eu sou Ricardo Nakaoka.
7: E estes são os destaques de hoje do Jornal do Senado, que começa agora.
8: Plenário analisa pena maior para violência sexual digital contra crianças.
7: Violência contra jornalistas nas eleições preocupa especialistas.
8: Prorrogadas MPs que tratam da taxa das blusinhas e de subsídios aos combustíveis.
9: Boa noite.
10: Boa noite.
9: Garantir mais recursos para ações voltadas à infância e à adolescência pode passar a ser uma prioridade no orçamento público.
10: A Comissão de Direitos Humanos do Senado aprovou um projeto que inclui políticas para crianças e adolescentes entre os investimentos obrigatórios das emendas de bancada estadual. Os detalhes com o repórter Rodrigo Rezende.
11: As emendas de bancadas estaduais são recursos do orçamento direcionados coletivamente por deputados e senadores de um mesmo estado para áreas consideradas prioritárias. A lei já prevê uma lista de setores preferenciais e um projeto da senadora Damaris Alves, do Republicanos do Distrito Federal, aprovado na Comissão de Direitos Humanos, inclui políticas públicas para crianças e adolescentes entre as urgências. O relator, senador Eduardo Girão, do Novo do Ceará, foi favorável ao projeto. Ele teve seu relatório lido na CDH pelo senador astronauta Marcos Pontes, do PL de São Paulo.
12: Ao prever expressamente as políticas públicas direcionadas a crianças e adolescentes nas ações prioritárias das emendas de bancada estadual, a proposição corrige lacuna significativa e assegura a alocação de recursos indispensáveis à promoção da dignidade e desenvolvimento pleno deste grupo vulnerável.
11: O projeto segue para análise da Comissão de Assuntos Econômicos.
9: A proteção de direitos humanos de crianças e adolescentes também foi tema de um debate na comissão.
10: Os convidados discutiram medidas para aprimorar as políticas públicas voltadas à infância e à juventude. Repórter César Mendes.
13: No debate da Comissão de Direitos Humanos, Juliana de Souza Nunes, do Instituto Mãos Solidárias, que atua no Distrito Federal, contou um pouco da sua própria história de vítima de violência.
14: Eu fui abusada pelo meu padrasto. O delegado, ele me olhou e falou o seguinte para mim: você sabe que seu padrasto, ele pode sair. Sabe o que eu senti naquele momento? Que não tinha proteção.
13: A senadora Damaris Alves, do Republicanos do Distrito Federal, revelou ter sido ela também vítima de violência infantil.
15: A violência que sofremos na infância, ela não nos define, são as nossas escolhas. Eu também sou sobrevivente da violência.
13: Para a juíza Cati do Prado, o maior desafio do Brasil na proteção de crianças e adolescentes é transformar o sistema normativo em direitos efetivamente vividos. Renato Godoy, do Instituto Alana, defendeu a aprovação do projeto da deputada Laura Carneiro, do PSD do Rio de Janeiro, que assegura o direito das crianças à natureza, em análise na Comissão de Meio Ambiente.
9: E o Senado pode dar um novo passo no combate à violência sexual contra crianças e adolescentes na internet. Os senadores analisam nesta terça-feira um projeto que endurece as penas para esses crimes, inclusive quando há uso de inteligência artificial, e cria novos instrumentos para acelerar as investigações.
10: Outro projeto em análise no plenário nesta semana amplia a divulgação do Ligue 180, canal de atendimento e denúncia de casos de violência contra a mulher. A reportagem é de Pedro Pincer.
16: O Senado pode votar esta semana uma proposta que prevê punições mais duras para a violência sexual digital contra crianças e adolescentes, inclusive nos casos em que é utilizada a inteligência artificial. A pena atual para quem adquire, possui ou armazena material com violência sexual é de 1 a 4 anos de reclusão e multa. O projeto aumenta essa punição para 3 a 6 anos de reclusão e multa. A senadora Damaris Alves, do Republicanos do Distrito Federal, deu mais detalhes.
15: Nós vamos dar com esse projeto poder aos policiais de retirar imediatamente essa live do ar. Nós vamos dar poder com esse projeto que o agente policial, o delegado, imediatamente haja na hora de identificar uma imagem no mundo online de abuso de violência sexual contra criança e adolescente.
16: Também pode ser votada a proposta que estabelece diretrizes para as atividades de inteligência no Brasil, definindo conceitos, funções e procedimentos para obtenção, análise e disseminação de informações. Outros itens na pauta da semana tratam da transferência automática do valor da pensão alimentícia diretamente para a conta do beneficiário ou do seu representante legal, da obrigatoriedade da divulgação do serviço telefônico de denúncias de violência contra a mulher, o Ligue 180, e de um acordo de coprodução cinematográfica entre Brasil e China.
9: E o presidente do Senado, Davi Alcolumbre, prorrogou por mais 60 dias a validade de 2 medidas provisórias editadas pelo governo federal. Uma delas acaba com o imposto de importação sobre compras internacionais de até $50, conhecido como taxa das blusinhas.
10: A outra concede subvenções a produtores e importadores de combustíveis derivados de petróleo. Com a prorrogação, o Congresso terá até o fim de setembro para votar as 2 propostas.
9: A segurança dos jornalistas na cobertura das eleições gerais de 2026 foi debatida no Conselho de Comunicação Social do Congresso.
10: A audiência destacou as medidas de proteção desses profissionais. Repórter Patrícia Oliveira.
17: Os participantes enfatizaram o ambiente hostil que marca a atuação da imprensa nesse período dentro e fora das redes sociais. Entre 2010 e 2022, ao menos 35 jornalistas foram assassinados no Brasil. O repórter Pedro Rafael Vilela destacou que nas coberturas eleitorais, muitas ameaças partem dos próprios políticos e assessores.
18: É retirar assuntos da agenda pública por meio da intimidação, por isso que a violência contra jornalistas tem essa dimensão política, né? Ela busca restringir a circulação de informações de interesse coletivo.
17: Daniele Reis, do Observatório da Violência contra Jornalistas, detalhou o protocolo de recebimento de denúncias e investigação dos crimes.
19: Ele institui procedimentos de preservação de prova, inclusive as provas digitais, de escuta adequada, de sigilo das fontes, com vistas à redução da impunidade.
17: Para registrar violações à liberdade de imprensa, as denúncias podem ser enviadas diretamente pelos canais oficiais do Ministério da Justiça e Segurança Pública.
9: O senador Eduardo Girão, do Novo do Ceará, defendeu a revisão da legislação sobre as bets e medidas mais rígidas para conter a expansão das apostas. Segundo ele, o crescimento do setor tem provocado graves impactos sociais e econômicos e a proibição da atividade seria a forma mais eficaz de proteger a população.
10: Os impactos das apostas esportivas no Brasil foram debatidos em audiência pública conjunta das Comissões de Direitos Humanos e de Assuntos Sociais. De acordo com o parlamentar, o encontro reuniu representantes do governo, especialistas e entidades da sociedade civil para discutir medidas de enfrentamento aos prejuízos causados pelas bets.
20: Infelizmente, falta de aviso não foi. Nós votamos contra, fomos minoria, mas temos que consertar. O Senado tem que consertar isso, no meu modo de entender, proibindo a jogatina, qualquer que seja, no nosso território nacional.
9: Já o senador Romário, do PL do Rio de Janeiro, defendeu por videoconferência a aprovação da PEC, que acaba com a escala de trabalho 6-1.
10: O parlamentar, que acompanha a Copa do Mundo nos Estados Unidos, disse que não se licenciou do mandato para poder votar a favor da proposta, caso ela entre na pauta do plenário do Senado.
9: Todos os anos, milhares de peregrinos percorrem a pé ou de bicicleta o caminho da fé em direção ao Santuário de Aparecida. Agora, esse percurso passa a ter reconhecimento oficial como roteiro turístico.
10: A lei sancionada pelo governo e de autoria do senador astronauta Marcos Pontes fortalece o turismo religioso, cultural e rural em mais de 70 cidades de Minas Gerais e São Paulo. Os detalhes com o repórter Henrique Nascimento.
21: O caminho da fé agora é reconhecido oficialmente como roteiro turístico. A rota reúne mais de 70 cidades de Minas Gerais e de São Paulo e tem como destino o Santuário Nacional de Nossa Senhora Aparecida, em Aparecida, no interior paulista. A lei teve origem em projeto do senador astronauta Marcos Pontes, do PL de São Paulo. Para ele, o reconhecimento pode atrair investimentos e melhorar a estrutura para os peregrinos.
22: Isso vai atrair investimentos para essas cidades, mais negócios, mais possibilidades de desenvolvimento. Nós vemos na Europa o caminho de Compostela e por que não a gente ter todo esse desenvolvimento no nosso país também.
21: O ramal principal começa em Águas da Prata, passa por cidades mineiras e paulistas e segue até Aparecida. Segundo a Polícia Rodoviária Federal, cerca de 39 mil romeiros passaram pela rodovia Presidente Dutra em 2025, no feriado de Nossa Senhora Aparecida.
10: Edição de Paula Groba e trabalhos técnicos de João Lira. O Jornal do Senado fica por aqui. Acompanhe agora as notícias da Câmara dos Deputados. Boa noite.
9: Boa noite e até amanhã.
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24: Avança a proposta sobre a adaptação de moradias às pessoas com deficiência.
25: Comissão aprova prioridade para cidades atingidas por eventos climáticos.
24: Deputados analisam criação de Força Nacional para o combate a desastres.
0: Boa noite. Projeto que institui agrupamento especial de bombeiros para combater catástrofes avança na Câmara. A repórter Maria Neves tem as informações.
1: A Comissão de Segurança Pública da Câmara aprovou o projeto do deputado Lúcio Moschini, de Rondônia, que institui uma Força Nacional Integrada de Combate a Emergências. Essa força será composta por bombeiros militares estaduais que deverão receber treinamento especializado para enfrentar qualquer tipo de desastre. Pelo texto aprovado, a Mobilização Nacional de Resposta Integrada em Desastres funcionará em regime de cooperação entre a União e os Estados. Assim como ocorre atualmente com a Força Nacional de Segurança Pública, a Unidade Especial de Bombeiros deverá ser acionada pelo governador do Estado atingido pela catástrofe. A atuação do grupo também poderá ser solicitada por um ministro de Estado. Como explica Lúcio Moschini, o objetivo da proposta é equipar o país com um grupo de socorro treinado e com comando centralizado, capaz de dar respostas rápidas em casos de emergências.
2: Essa instituição, ela tem que ter CNPJ, ela tem que ter estrutura organizacional, ela tem que ter treinamento, tem que ter comandante e não precisa fazer nenhum concurso. Basta que os estados se habilitem para fazer parte dessa Força Nacional, envie seus membros, esses membros serão treinados dentro de uma instituição totalmente regulamentada, com hierarquia, e quando sim houver a necessidade, essa Força Nacional será acionada, vai tomar as providências necessárias de acordo com o desastre.
1: Ainda de acordo com o projeto aprovado, a gestão e o treinamento do grupo serão compartilhados entre os Ministérios da Integração, do Meio Ambiente e da Justiça e Segurança Pública. O financiamento virá de recursos do Fundo Nacional de Segurança Pública, do orçamento do PrevFogo, que é o Centro Nacional de Prevenção e Combate aos Incêndios Florestais e do Sistema Nacional de Defesa Civil. Na Comissão de Segurança Pública, o relator deputado delegado Bruno Lima, de São Paulo, promoveu pequenas mudanças no texto. Dentre elas, alterou o nome do Grupamento Especial de Bombeiros. O texto inicial previa Brigada de Mobilização Nacional. Foi o relator que propôs renomear o grupo para Mobilização Nacional de Resposta Integrada em Desastres. Segundo o delegado Bruno Lima, a alteração visa adequar a iniciativa à realidade federativa e ao Sistema Nacional de Proteção e Defesa Civil. O projeto ainda passará pela análise de 4 comissões da Câmara. Se aprovado, terá de passar também pelo Senado antes de virar lei. Da Rádio Câmara de Brasília, Maria Neves.
23: Meio Ambiente.
24: Comissão aprova a proposta que prioriza municípios atingidos por desastre climático em emendas de bancadas. Vamos saber mais sobre a matéria com a repórter Júlia Lopes.
3: A Comissão de Integração Nacional e Desenvolvimento Regional da Câmara dos Deputados aprovou o projeto de lei complementar que determina prioridade nas emendas de bancada estadual ao orçamento federal para os municípios atingidos por calamidades climáticas reconhecidas pela Defesa Civil Estadual nos últimos 5 anos. As emendas de bancada são destinadas a projetos estruturantes nos estados e no Distrito Federal. Pelo texto aprovado, os recursos poderão ser direcionados a obras de infraestrutura mais resilientes, com uso de tecnologias inovadoras, sistemas eficientes de drenagem, materiais mais duráveis e soluções de energia limpa, reduzindo os impactos de eventos climáticos extremos. O relator do projeto, o deputado Gabriel Nunes, do PSD da Bahia, destacou a importância da correta distribuição desses recursos para fortalecer os municípios mais vulneráveis.
4: Os municípios afetados com problemas climáticos têm diversos problemas para enfrentar. E, naturalmente, a celeridade dos recursos faz com que os prefeitos possam planejar a reconstrução do seu município, possa fazer com que os recursos cheguem na ponta.
3: A proposta também ressalta que infraestruturas adaptadas às novas realidades climáticas ajudam a proteger vidas e patrimônios, além de atrair investimentos, gerar empregos e fortalecer o desenvolvimento local. Em janeiro deste ano, o Ministério da Integração e do Desenvolvimento Regional reconheceu a situação de emergência em 137 cidades afetadas por desastres, como estiagem, seca, vendavais, granizo, inundações e incêndios florestais. O Ministério lembra que municípios com reconhecimento federal de emergência ou calamidade pública podem solicitar recursos para ações de defesa civil por meio do Sistema Integrado de Informações sobre Desastres. A proposta altera a Lei Complementar 210 de 2024, que trata da apresentação e execução das emendas ao orçamento, e agora segue para análise na Comissão de Finanças e Tributação. Da Rádio Câmara de Brasília, Júlia Lopes.
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23: Ciência e tecnologia.
25: Helder Salomão, do PT do Espírito Santo, manifesta apoio ao projeto que proíbe as apostas esportivas online, conhecidas como bets. O parlamentar alega que esse tipo de jogo provoca endividamento, dependência psicológica e problemas de saúde mental.
11: Na avaliação de Helder Salomão, a regulamentação das plataformas digitais é um passo importante para combater práticas que prejudicam as famílias brasileiras. Para ele, a regulação das redes sociais não restringe a liberdade de expressão, mas coíbe o cometimento de crimes digitais.
25: Sargento Faur, do PL do Paraná, também critica as apostas online e ressalta que votou contra a proposta que regulamentou o setor. Segundo o parlamentar, as bets provocam o endividamento e prejuízos financeiros para muitas famílias brasileiras.
11: Sargento Faur alerta ainda para os riscos do jogo compulsivo. O deputado orienta pessoas com sinais de dependência a buscar ajuda profissional.
23: Educação.
25: Nery Paulino, do Republicanos, defende a criação da Universidade Federal do Brejo, com sede em Guarabira, na Paraíba. Segundo ele, a instituição atenderia uma demanda histórica da região e pode ampliar o acesso ao ensino superior público, além de impulsionar o desenvolvimento local.
11: Nery Paulino propõe ainda que o Hospital Regional Antônio Paulino Filho funcione como hospital-escola. Ele argumenta que a iniciativa contribui para qualificar o atendimento no SUS e ampliar a oferta de médicos e enfermeiros no interior da Paraíba.
23: Habitação.
25: Comissão da Câmara aprova a proposta que prioriza a adaptação de moradias para pessoas com deficiência em programas habitacionais. A repórter Sofia Peçanha tem mais informações sobre a iniciativa.
12: A Comissão de Defesa dos Direitos das Pessoas com Deficiência aprovou o projeto que sugere moradias extras para pessoas com deficiência em caso de alta demanda em programas habitacionais. A proposta altera o Estatuto da Pessoa com Deficiência, que anteriormente priorizava a pessoa com deficiência ou seu responsável na aquisição de imóvel para moradia própria, sendo reservados no mínimo 3% das unidades habitacionais. O autor do projeto, o deputado Fausto Júnior, do União do Amazonas, entende que não se trata apenas do direito à moradia, mas sim do direito à moradia digna, ou seja, um lar que seja seguro, saudável, habitável e acessível em todos os aspectos. O projeto sugere que a alteração não modifique o percentual mínimo de 3% estabelecido por lei, já que cada programa habitacional apresenta demandas específicas. O texto alerta que o aumento desse percentual poderia gerar custos desnecessários aos entes federativos, sem garantir que todas as necessidades fossem efetivamente atendidas. Dessa forma, a medida propõe que, caso haja demanda superior ao mínimo estabelecido, o responsável pelo programa habitacional promova as adaptações necessárias em unidades já construídas ou em construção. garantindo assim que todas as pessoas com deficiência interessadas sejam atendidas. O deputado Duarte Júnior do Maranhão, relator na comissão, reforçou que em relação a edificações multifamiliares, o estatuto já prevê que a pessoa com deficiência e seu responsável tenham acessibilidade garantida nas áreas de uso comum e nas unidades habitacionais.
13: Garantir que essas construções sejam acessíveis. Mais recentemente, a gente aprovou algumas alterações no programa Minha Casa Minha Vida e um ponto que foi inserido foi exatamente esse, para que tivesse a certeza inequívoca de que essas construções fossem acessíveis e as pessoas com deficiência, no caso das moradias verticais, nos prédios, pudessem ter ali os primeiros andares, os térreos, priorização das pessoas com deficiência.
12: O direito à moradia é um direito social assegurado pela Constituição Federal e pela Declaração Universal dos Direitos Humanos da ONU, que abrange diversos fatores, como habitabilidade, acessibilidade, localização adequada, infraestrutura, dentre outros. Agora, o projeto que sugere moradias extras para pessoas com deficiência em caso de alta demanda em programas habitacionais segue para a Comissão de Constituição e Justiça. Da Rádio Câmara de Brasília, Sofia Pessanha.
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23: Votação.
14: Fernanda Melchiona, do PSOL do Rio Grande do Sul, critica parte da oposição por obstruir a votação do projeto que tipifica o crime de misoginia. A deputada considera que a medida é um instrumento de combate à violência e ao discurso de ódio contra as mulheres.
25: Fernanda Melchiona também cobra o avanço de outras pautas em tramitação no Congresso, como a instalação da CPMI sobre o Banco Master e a votação do projeto que prevê a redução da escala de trabalho. Para ela, essas propostas respondem a demandas relevantes da sociedade.
14: Ismael, do PL de Santa Catarina, manifesta preocupação com a proposta que cria o crime de misoginia. Na avaliação do deputado, a redação da proposta pode gerar interpretações amplas e afetar direitos como a liberdade de expressão religiosa, de consciência e de ensino.
25: Ismael defende, então, o fortalecimento das políticas de prevenção e enfrentamento à violência contra as mulheres, com ampliação da rede de acolhimento, capacitação de agentes públicos, produção de dados, apoio às vítimas e campanhas de conscientização.
14: Carla Dixon, do PL do Rio Grande do Norte, defende projeto que cria o auxílio financeiro mensal para mães atípicas. Na explicação da deputada, a medida oferece apoio financeiro às mães que deixam o trabalho para cuidar de filhos que exigem acompanhamento permanente.
25: Carla Dixon acrescenta que o benefício seria concedido independentemente do benefício de prestação continuada, o BPC. Para ela, a medida reconhece as dificuldades enfrentadas pelas famílias atípicas e amplia a rede de proteção a essas mães.
23: Transportes.
14: Carros com mais de 5 anos de fabricação poderão ser obrigados a passar por vistoria periódica. O repórter José Carlos Oliveira tem detalhes da proposta.
15: A Câmara dos Deputados analisa o projeto de lei que estabelece a vistoria veicular periódica para carros com mais de 5 anos de fabricação. Atualmente, essa vistoria é exigida apenas em ocasiões específicas, como durante a venda do veículo. A proposta consolida no Código de Trânsito Brasileiro várias regras que hoje estão dispersas em resoluções do CONTRAN, o Conselho Nacional de Trânsito. A vistoria passaria a integrar a verificação de itens de segurança com o controle de emissão de poluentes e ruídos. Também seria exigida em casos de recuperação de veículo roubado e suspeita de clonagem. A condução de veículo sem vistoria obrigatória ou com laudo de reprovação se tornaria infração grave na carteira de habilitação com multa de R$ 195,00 e retenção do carro até a regularização. A proposta é do deputado Fausto Pinato, que rebate algumas críticas que o texto recebeu nas redes sociais.
16: Quando eu propus esse projeto, a intenção nunca foi onerar o cidadão mais pobre ou mais rico. O problema é que eu mexi numa ferida sem querer, né? Ter um comércio de autopeça de carros mais velhos nisso e mexeu com pessoas realmente que está ligada ao crime organizado, principalmente na questão de autopeça e roubo de veículos. Então eu queria dizer ao cidadão, aquele cidadão mais pobre não onera nada.
15: A proposta de vistoria periódica para veículos com mais de 5 anos de fabricação foi aprovada na Comissão de Viação e Transporte, com ajustes feitos pelo relator deputado Cezinha de Madureira, do PSD de São Paulo. O texto está em análise agora na Comissão de Constituição e Justiça. Da Rádio Câmara de Brasília, José Carlos Oliveira.
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23: Justiça.
25: O projeto de Paulo Soares, do Podemos de São Paulo, endurece o combate à corrupção sistêmica. A proposta, segundo ele, prevê a responsabilização de agentes públicos e de pessoas envolvidas em esquemas de corrupção, com penas que podem chegar a 20 anos de prisão.
11: O parlamentar afirma que a iniciativa fortalece os mecanismos de transparência e fiscalização no poder público. Paulo Soares também defende a apuração de denúncias de corrupção e diz que pretende atuar no Congresso em defesa do combate aos desvios de recursos públicos.
25: Chico Alencar, do PSOL do Rio de Janeiro, sugere o endurecimento das regras sobre a guarda de dinheiro em espécie por agentes públicos. O deputado sustenta que valores elevados encontrados em operações policiais levantam suspeitas sobre a origem dos recursos.
11: Para Chico Alencar, a manutenção de grandes quantias de dinheiro em espécie, principalmente em períodos eleitorais, compromete a transparência da administração pública. Ele considera que a medida fortalece o combate à corrupção e aumenta a transparência na atuação de agentes públicos.
25: O Tony de Paula, do PSD do Rio de Janeiro, defende as investigações sobre supostos recursos do Banco Master destinados ao financiamento de um filme sobre Jair Bolsonaro. Ele diz que é necessário esclarecer a origem, a destinação e a aplicação dos valores envolvidos.
11: O Tony de Paula reforça que as investigações devem alcançar todos os agentes políticos, independentemente de posicionamento ideológico. Ele também manifesta confiança na condução do caso pelo ministro André Mendonça e defende a transparência na apuração dos fatos.
23: Segurança Pública.
25: Messias Donato, do União do Espírito Santo, defende o enquadramento das facções criminosas, como o PCC e o Comando Vermelho, como organizações terroristas, frente à decisão do governo estadunidense de sancionar cidadãos e empresas brasileiras ligadas a esses grupos.
11: Na opinião de Messias Donato, a medida é urgente para sufocar os negócios ilícitos dessas organizações no país. O congressista critica ainda a relutância do governo brasileiro em classificar como terrorismo as táticas de pânico e de submissão que esses grupos impõem à sociedade.
25: Termina agora o Jornal Câmara dos Deputados, produzido pela Rádio Câmara, com trabalhos técnicos de Everson Urani e apresentação de Val Monteiro e Márcio Aquilissardi. Uma boa noite para você.
11: Você fica com as notícias do Tribunal de Contas da União. Boa noite.
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18: O Tribunal de Contas da União avaliou o serviço digital de seguro-desemprego para trabalhadores formais. A auditoria identificou limitações no atendimento ao público, demora na análise de recursos e falhas de integração entre sistemas. O tribunal constatou que empregadores precisam inserir os mesmos dados no Empregador Web e no E-Social, duas plataformas do governo usadas para registrar informações trabalhistas.

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1: Olá, tudo bem com você? Tudo tranquilo? Tudo certinho por aí? Tô chegando com o nosso Hora da Vitória, uma ótima quarta-feira pra você. Meio de semana, quartou, né, gente? Quarta-feira maravilhosa. Hoje, dia 6 de maio de 2026. Comemoramos hoje o dia do cartógrafo, parabéns, também dia da matemática e o dia da coragem. E é mais um programa que a gente começa com muito amor, com muito carinho pra você, tá? Hora da Vitória tá no ar, sou Luiz Pires, peço licença pra chegar, pra entrar aí na tua casa, no teu carro, no teu comércio, onde quer que você esteja. Com quem quer que esteja, tudo de bom pra você. Deus abençoe hoje e sempre. Vamos de música, vamos de louvor. Quem chega e canta é a Bruna Oli. Escape, Hora da Vitória tá apenas começando.

0: Kelly Cristina cantou pra gente É Necessário Perdoar. Também passou por aqui cantando Grupo Orion, Cangaia, e ainda abrindo muito bem o nosso Hora da Vitória de hoje. Bruna Oli cantou pra gente O Tempo, e assim ó, nós vamos fechando por aqui o nosso primeiro bloco. Gente, eu vou pra um breve intervalo, deixa eu faturar rapidinho, vamos pros nossos apoiadores e eu volto já, me espera que é rapidinho, vai embora não.
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0: Olha, Kevin era um garoto que não tinha jeito na escola. As notas baixas, perdia todo ano, repetia, era motivo de chacota para todo mundo. Então, um dia os professores se viram assim tão sem norte para poder ensinar alguma coisa para ele, que convidou sua mãe para assistir uma aula. A mãe foi. E lá o professor aplicava a prova. Enquanto respondia a prova oralmente, a pergunta foi direcionada e ele respondeu nada. A professora entendeu 9 e ela disse: nossa, que bom! Pelo visto, a presença da sua mãe aqui está fazendo um efeito muito bom, muito positivo. Aí ele disse: não, professora, eu respondi nada. E a amiga zombadora logo preparou seu repertório de zombaria. Os outros colegas também começaram a zombar dele. Até que a história mudou. A mãe daquele garoto foi trabalhar na casa de um homem que era dono de uma biblioteca riquíssima. E aquele homem começou a explicar para ela, falar para ela o valor da leitura. Um dia ela chega em casa e encontra Kevin assistindo televisão. Ela então desliga a televisão e disse: a partir de hoje, eu quero que você leia. Eu quero que você se esforce. Eu quero que você seja o orgulho daquela escola. Tá me ouvindo? Ele relutou por um tempo, mas resolveu topar o desafio. Mas sempre dizendo: mãe, eu não tenho inteligência para tanto. Eu não sou inteligente para tanto. A mãe sempre o encorajava: é sim, meu filho, todos nós somos capazes de alguma coisa. Então ele começou a se esforçar e em pouco tempo a professora viu uma melhora naquele garoto. Ele, até ele mesmo, se surpreendeu porque ele não sabia de onde tinha vindo tanta melhora em pouco tempo. Quando completou o ensino médio, ele prestou vestibular para medicina e foi um dos primeiros colocados. E como se não bastasse, ele ganhou tanto destaque no curso que ele ganhou uma especialização. Então, ele se tornou neurocirurgião. Até que um dia, a missão. Ele teve que fazer uma cirurgia para separar 2 bebês siameses que a cirurgia teria que ser feita para separar, porque eles foram formados grudados pelo crânio. Então, era uma cirurgia bem complexa. E ele pediu a Deus a ajuda que ele precisava. Colocou nas mãos de Deus e deixou então que o processo fosse feito. A cirurgia foi um sucesso. As crianças se recuperaram bem e ele se tornou um médico de renome nos Estados Unidos. E a lição que fica nessa história de hoje, a gente aprende 2 coisas. Jamais devemos subestimar nossa capacidade. Ah, eu não tenho tanta inteligência para isso. Ah, eu não consigo mais aprender, eu não consigo mais fazer tal coisa. Não, gente. Todos nós somos capazes. Basta que decidimos topar o desafio, porque todos nós somos capazes. Todos nós temos capacidades, temos talento. É certo que cada um tem um dom, mas quando você tem um dom para uma coisa, quando você se destaca naquilo, você é capaz, né? E a outra coisa que aprendemos também com essa história é que tudo isso só foi possível graças a Deus e graças ao esforço de uma mãe que agiu na hora certa, de uma mãe que tomou o controle da TV, que tirou o filho do desenho, para que o filho pudesse então descobrir um outro universo que para ele seria algo para a vida toda. Então, o que eu penso hoje, gente? Quantos pais, quantas mães que não têm coragem de tomar o celular do filho, de tomar o videogame do filho, tomar o celular da filha, para que eles possam estudar, né? A gente vive hoje num momento em que as crianças e adolescentes estão assim tão fissurado nessa coisa de rede social, celular. Hoje a juventude não consegue mais ficar sem um aparelho celular. Enquanto muitos países trabalham para poder endurecer as regras referente ao acesso, o acesso das crianças às redes sociais. E o assunto divide opiniões, mas o que a gente pode pensar é o seguinte: tudo aquilo que é para o bem deve ser abraçado, deve ser acolhido, porque apenas os estudos apresentam um universo, sabe, real para as crianças. Apenas a leitura, apenas o aprendizado, apenas o esforço contínuo para poder se esforçar para passar no vestibular, para fazer aquela prova, sabe, gente? Então, o estudo, a educação, o ensino, ele transforma. E Deus no centro de tudo. Pedir sabedoria para Deus em qualquer situação foi o que esse médico nos ensinou hoje. E em tudo que a gente for fazer, devemos sempre pedir a sabedoria para Ele. Sempre pedir a sabedoria.

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2: Voltamos com nossa Hora da Vitória e eu quero aqui, ó, te agradecer. Olha, muito obrigado, obrigado sempre pelo teu carinho, pela tua audiência, pela tua amizade, onde quer que você esteja, com quem quer que esteja. Tudo de bom pra você, Deus abençoe hoje sempre. É sempre bom saber que você tá aí ligado, ligada na nossa programação. Tudo de bom, tá? Pra você que tá de aniversário hoje, meus parabéns, muitas felicidades, muitos anos de vida. Desejo que o nosso Papai do Céu te cubra sempre com muita paz, com muito amor e, é claro, com muita saúde também. Tudo de bom pra você hoje e sempre é o que eu te desejo de todo o coração. Vamos agora com o nosso Salmo Diário.
0: 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Salmos 58. Será que você pode falar de justiça quando ficam em silêncio? Será que podem julgar com retidão a filho dos homens? Em vez disso, vocês planejam a injustiça no coração e as suas mãos distribuem violência no país. Os maus se desviam desde o nascimento. São rebeldes e mentirosos desde o ventre. O veneno deles é como o veneno de serpentes. São surdos como a naja que tapa os ouvidos. Ela não escutará a voz dos encantadores. Mesmo que façam os mais hábeis encantamentos, ó Deus, quebra-lhe os dentes na boca, despedaça a mandíbula desses leões, ó Deus, que eles desapareçam como águas que escoam, que ele arme o arco e os faça cair pelas suas flechas, que eles sejam como uma lesma que se derrete pelo caminho, como uma criança que nasce morta, que nunca verá o sol. Antes que as panelas de vocês sintam o calor dos espinheiros, ele levará embora os ramos verdes e os enxamas, como num vendaval. O justo se alegrará por ter visto a vingança. Seus pés serão banhados no sangue dos maus. Então os homens dirão: certamente há uma recompensa para o justo. Há realmente um Deus que faz justiça na terra.